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1: A Rádio Cidade informa a hora certa.
2: 10:02.
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1: A Rádio Cidade informa a hora certa.
2: 11 horas.
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Pai nosso que estais no céu, santificado seja o vosso nome. Venha a nós o vosso reino. Seja feita a vossa vontade, assim na terra como no céu. O pão nosso de cada dia nos dai hoje. Perdoai-nos as nossas ofensas, assim como nós perdoamos a quem nos tem ofendido. E não nos deixeis cair em tentação, mas livrai-nos do mal. Ave Maria, cheia de graça, o Senhor é convosco. Bendita sois vós entre as mulheres, e bendito é o fruto do vosso ventre, Jesus. Santa Maria, Mãe de Deus, rogai por nós, pecadores, agora e na hora de nossa morte. Amém.

ó Mestre, fazei-me um instrumento de vossa paz. Onde houver ódio,

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2: Você é exatamente do tamanho dos seus sonhos. Por isso, não pare de lutar nem por um segundo. Acredite no seu potencial. Encare o espelho com confiança e corra atrás do que é seu com toda a garra. Noites em claro fazem parte da jornada. Mas lembre-se, só você tem o poder de tornar tudo isso real.
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3: A Rádio Cidade informa a hora certa.
4: 12:50.
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7: A Rádio Cidade informa a hora certa.
8: 1:03.
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2: Oi, chegando com bizarrices. Beleza não é tudo para a modelo Kenzie Kloss. Ela virou notícia ao exigir que seus pretendentes façam um teste de QI logo no primeiro encontro para garantir que o papo flua bem. Para conquistar a moça, os candidatos precisam dominar matemática, finanças e ciências para não passarem vergonha. Inteligência, intimidade ou filtro necessário. O fato é que em Nova York a fila de nerds só aumenta. Beijo, tchau.
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3: A Rádio Cidade informa a hora certa.
4: 2:03.
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1: A Rádio Cidade informa a hora certa.
2: 3:03.
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2: Brasil. Olá, ótimo dia para você. Na região sudeste, o dia hoje se comporta com sol e parcialmente nublado em São Paulo e Minas Gerais, oferecendo um clima agradável para a maioria das atividades ao ar livre. As temperaturas mínimas variam entre 22 e 25 graus, enquanto as máximas alcançam 32 graus no interior paulista. A umidade relativa do ar fica em torno de 60%, permitindo uma sensação térmica confortável. No Rio de Janeiro, a situação é semelhante com predomínio de sol, especialmente na capital e região metropolitana, com máximas chegando a 30 graus. Ventos fracos a moderados, com intensidade entre 10 e 20 km por hora, ajudam a dispersar qualquer incômodo causado pelo calor. A noite promete ser clara e fresca, ideal para atividades noturnas e lazer ao ar livre. Em Belo Horizonte e região, o padrão persiste com céu azul durante todo o dia e possibilidade mínima de nuvens isoladas à tarde. A mínima fica em torno de 19 graus durante as primeiras horas do amanhecer, subindo gradualmente até as máximas de 30 graus.
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3: A Rádio Cidade informa a hora certa.
4: 5:05.
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2: Alô, amigos de todo o Brasil, chegamos com Sertanejo Classe A por aqui juntinho de você, trazendo aquela super sequência com modão bom de ouvir. Eu sou Fabiano Farias e é muito bom estar com você por aqui, trazendo esta super sequência que toca no rádio, na internet, no celular, no carro, aonde quer que você esteja. Obrigado pela sua companhia. Quem abre a nossa super sequência, João Moreno e Mariano, com Durval e Davi, Crises de Amor. Tem a Mai do Marcelo, Faz de Conta que Eu Sou Ele, Saudade da Minha Terra, na voz do Chitão e Chororó. Aô, modão, só modão bom. Vamos começando? Começamos agora. Começa agora Sertanejo Classe A.
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1: Aí, Paulo Leite, jeito caipira, modão de fundamento. Fechou a primeira sequência, intervalo chegando, a gente volta já com mais sertanejo, sertanejo classe A.
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4: Oi, chegando com bizarrices. Beleza não é tudo para a modelo Kate Closs. Ela virou notícia ao exigir que seus pretendentes façam um teste de QI logo no primeiro encontro para garantir que o papo flua bem. Para conquistar a moça, os candidatos precisam dominar matemática, finanças e ciências para não passarem vergonha, inteligência, intimidade ou filtro necessário. O fato é que em Nova York a fila de nerds só aumenta. Beijo, tchau.
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0: A Rádio Cidade informa a hora certa.
1: 5:22.
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1: Sertanejo Classe A que segue por aqui trazendo uma programação recheada com o melhor do sertanejo. Pra gente ouvir, o Leonardo tá trazendo aqui Fiz Tudo Errado. Tem Passa Lá, Trio Parada Dura, Mato Grosso e Matias, Vazio da Solidão. Ai, meu coração. Chora, coração.
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1: O melhor pra você, tocando por aqui, Christian Ralph, Esse Amor Que Me Mata. É modão caprichado, hein? Intervalo chegando, já tá por ali, depois do intervalo, Marcos e Ronaldo, Teodoro e Sampaio, Cleiton e Camargo, depois do intervalo.
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6: A Rádio Cidade informa a hora certa.
7: 5:41. 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
11: Já voltamos com Sertanejo Classe A, trazendo por aqui Camisa Manchada, Marcos e Ronaldo, Teodoro Sampaio, Casaco Verde, Cleiton e Camargo, Agenda Rabiscada. Ao som dessa sequência de sertanejo, a nossa segunda fica muito melhor.
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1: Que mensagem, hein? Que mensagem. Os Parada Dura, último julgamento. Fechou mais uma? Intervalo. Voltamos já com muito mais Sertanejo Classe A.
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Pai nosso que estais no céu, santificado seja o vosso nome. Venha a nós o vosso reino. Seja feita a vossa vontade, assim na terra como no céu. O pão nosso de cada dia nos dai hoje. Perdoai-nos as nossas ofensas, assim como nós perdoamos a quem nos tem ofendido. E não nos deixeis cair em tentação, mas livrai-nos do mal. Ave Maria, cheia de graça, o Senhor é convosco. Bendita sois vós entre as mulheres, e bendito é o fruto do vosso ventre, Jesus. Santa Maria, Mãe de Deus, rogai por nós, pecadores, agora e na hora de nossa morte. Amém.

ó mestre, fazei-me um instrumento de vossa paz. 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
2: A Rádio Cidade informa a hora certa.
3: 6:13.
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1: Sertanejo Classe A, o melhor do sertanejo para você ouvir e curtir por aqui em 2 horas, sempre na sua companhia. Vem Daniele cantando com Chitãozinho e Chororó, a música é Terra Tombada, Tem Tá Com Raiva de Mim, Chico Rei Paraná, Lourenço Lorival, Menina da Aldeia. É o Sertanejo Classe A com o melhor do sertanejo para você.
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1: Cowboy Não Chora, de Paulo e Paulino, fechando mais uma por aqui. A música segue, mas só depois do intervalo, com João Paulo e Daniel, depois do intervalo.
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5: Olá, tudo bem? Eu sou Alexandre Ricarte e está começando a partir de agora mais uma edição do Alô Rural, sempre te atualizando de tudo o que está acontecendo no mundo do agro. Vamos às informações.
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5: O bem-estar animal virou sinônimo de lucro e produtividade nas granjas brasileiras de aves e suínos. Um novo relatório mostra que cuidar do conforto térmico e dar um tratamento mais humano aos animais reduz a mortalidade e melhora o rendimento do rebanho. Grandes marcas já estão eliminando as gaiolas de suas produções, provando que é possível unir respeito aos bichos e rentabilidade. Além do ganho ético e financeiro, essa mudança ajuda o Brasil a conquistar os exigentes consumidores globais que fazem questão de saber a origem do alimento.
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5: As exportações brasileiras de café devem ganhar fôlego no segundo semestre graças à previsão de uma super colheita de quase 67 milhões de sacas. No começo do ano, os embarques para o exterior caíram mais de 22% por causa dos baixos estoques internos provocados por safras menores no passado. Minas Gerais, o maior produtor do país, lidera essa recuperação com um crescimento expressivo de quase 30% na produção, devido ao clima favorável. Apesar de mais café no mercado, os preços não devem despencar, já que a procura global pelo grão continua bastante aquecida.
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5: O preço dos ovos segue firme e estável na maior parte do país, mesmo com a chegada da segunda metade de maio, época em que as vendas costumam dar uma esfriada. Esse equilíbrio acontece porque as granjas estão com os estoques bem controlados, o que evita que os preços despenquem nos próximos dias. No entanto, os produtores agora ligam o sinal de alerta por causa de uma frente fria que atinge várias regiões do Brasil. O setor segue monitorando o clima com medo de que as baixas temperaturas acabem prejudicando o ritmo da produção. E é isso, chegamos ao final de mais uma edição do Alô Rural, sempre te atualizando de tudo o que acontece no mundo do agro. Muito obrigado, até a próxima, tchau.
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6: A Rádio Cidade informa a hora certa.
7: 6:32.
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1: Sertanejo Classe A que vai seguindo por aqui com o som do João Paulo e Daniel. Estou apaixonado. Tem o Gino Ingênuo, Tô Chegando Pra Te Amar. E ainda Chitão e Chororó aqui no Sertanejo Classe A.
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0: Página Virada foi o que a gente curtiu por aqui com o Chitão e Chororó. Tem mais intervalo chegando com os nossos apoiadores. Já está programado para a gente ouvir por aqui. Depois do intervalo, Rio Negro e Solimões, Felipe Falcão, Teodoro e Sampaio. Mistura boa, depois do intervalo.
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4: Olá, meus queridos, tudo bem? Uma maravilhosa segunda-feira, um excelente início de semana. Hoje, dia 25 de maio, é o Dia do Trabalhador Rural. E hoje a nossa homenagem vai para aqueles que trabalham no campo e cuidam da nossa terra todos os dias. E a dica de hoje aqui do Mundo Verde é usar a água com consciência, sem abrir mão do conforto dentro de casa. Vamos conferir a dica de hoje. Quer reduzir a conta de água sem perder a pressão no banho ou na pia? Instale arejadores nas suas torneiras. Esse acessório baratinho mistura bolhas de ar no fluxo, dando a sensação de fartura enquanto economiza de verdade. Uma torneira comum gasta até 25 litros por minuto, mas com o arejador esse número cai para menos da metade. Economize água e ajude o planeta.
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4: A Rádio Cidade informa a hora 25 litros por minuto, mas com o arejador esse número cai para menos da metade. Economize água e ajude o planeta.
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5: Sertanejo Classe A trazendo por aqui o som do Rio Negro e Solimões e a música O Carro Dela Quebrou. Tem mais aqui, ó, Por Um Gole a Mais com Felipe Falcão e o Teodoro e Sampaio, Vestido de Seda. Só modão bom no Sertanejo Classe A que não para.
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1: César Menotti, Fabiano, talvez. Teve essa aí também que você canta junto, com certeza, Vestido de Seda, tocando com Teodoro e Sampaio. Vai pra intervalo? Tem intervalo. O Gutinando tá por ali, tem o João Neto e Frederico, Rick, Renner também. Depois, intervalo.
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2: Olá, chegando com History Day, no dia 25 de maio de 1947 foi criada a CIA nos Estados Unidos. Em 1949, a CIA foi autorizada a realizar investigações sem permissão da justiça ou de outros órgãos fiscais e administrativos. E neste dia, no ano de 1977, um verdadeiro estrondo intergaláctico atingiu os cinemas dos Estados Unidos. Tratava-se da estreia do primeiro filme da série Star Wars, do diretor George Lucas. Em uma iniciativa que teve origem na Espanha, a data de 25 de maio de 2006 ficou conhecida como Dia do Orgulho Nerd. Uma iniciativa em que é defendido o direito da pessoa que deseja ser um nerd. Beijo pra você, tchau!
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3: A Rádio Cidade informa a hora certa.
4: 7:06.
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1: Sertanejo Classe A, Guti Nando tá por aqui. A música mais forte que eu e Hello é a música. Tem ainda João Neto e o Frederico, Amargurado, Fio de Cabelo, Telefone Mudo. E o Rick Renner também canta nessa sequência do sertanejo.
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1: Sertanejo Classe A tocando Rick Renner, Mais Que Pai e Filho. Vamos para mais um intervalo? O intervalo traz as saideiras de hoje, depois do intervalo, nossa despedida.
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0: Rádio Cidade informa a hora certa.
1: 7h23.
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10: Sertanejo Classe A que vai seguindo com as saideiras de hoje para fechar nossa programação desta segundona. Tem por aqui, ó, Juliano César, peão universitário, um homem quando ama, Chitão e Chororó, e Rio Negro e Solimões, peão apaixonado. Para você, um grande abraço. Até amanhã. Tchau.

0: 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A Rádio Cidade informa a hora certa.
1: 7:37.
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o grande homem. Mantém seu modo de pensar independentemente da opinião pública. É tranquilo, calmo, paciente, não grita nem se desespera. Pensa com clareza, fala com inteligência, vive com simplicidade. É do futuro e não do passado. Sempre tem tempo. Não despreza nenhum ser humano. Causa a impressão dos vastos silêncios da natureza. O céu, o oceano, o deserto.

não é vaidoso. Como não anda à cata de aplausos, jamais se ofende. Possui sempre mais do que julga merecer. Está sempre disposto a aprender, mesmo com as crianças. Trabalha pelo prazer do trabalho em si, não pela recompensa material. Vive dentro do seu próprio isolamento espiritual, onde não chegam nem o louvor, nem a censura. Não obstante, seu isolamento não é frio. Ama, sofre, pensa, compreende. O que você possui, dinheiro ou posição social, nada significa para ele. Só lhe importa o que você é. Despreza a opinião própria, tão depressa verifica o seu erro. Não respeita usos estabelecidos e venerados por espíritos tacanhos. Respeita somente a verdade. Tem mente de homem e coração de menino. Conhece a si mesmo, tal qual é. E conhece a Deus.

0: A Rádio Cidade informa a hora certa.
1: 7h56.
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0: Olá, meus amigos, tudo bem? Uma ótima segunda-feira para vocês. Hoje, dia 25, é o dia do trabalhador rural. Vai aí o nosso abraço para aqueles que acordam cedo, né? Enfrentam desafios e ajudam a alimentar tantas famílias com o fruto do seu trabalho. Então, parabéns, meus amigos! Começa agora o Pílulas de Felicidade. Vá à luta por tudo que você acredita e não abra mão dos seus sonhos. Siga a intuição do seu coração, sem medo de errar, pois o único erro real é desistir antes de tentar.
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3: Você já ouviu falar em bebidas fermentadas como o kefir e a kombucha? Elas são excelentes aliadas do intestino porque fornecem micro-organismos vivos, os famosos probióticos, que repovoam o seu sistema digestivo com bactérias do bem. Consumidas com moderação, essa bebida fortalece a imunidade e melhora a digestão. É saúde que se bebe. Experimente incluir esses aliados na sua rotina e turbine a sua flora intestinal. Boa, né?
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0: A Rádio Cidade informa a hora certa.
2: 7h59.
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0: minha irmãzinha Martinha, obrigado. E ela fez também os cartões, tá? Então aos pouquinhos vou postar. Um deles está aqui, oração contra o endividamento. A consequência da dívida. Quem tem, eu estou no Instagram, mas você pode também ver no Face, @PadreMarceloRossi. A consequência da dívida. O rico domina sobre o pobre. Quem toma emprestado é escravo de quem empresta. Onde foi tirado, Mário?
1: Provérbios, padre. Provérbios 22:7, padre.
0: Tá, aí descreve o cartão, por favor, Mário.
1: Não, muito legal, viu, o cartão. Tem lá os boletos ali, ó, dívidas, boletos em atraso, vencido. Tem ali uma carteira aberta, tem aquela corrente com aquela bola de chumbo que
0: segura. Calculadora.
1: Calculadora, tem ali tudo, pessoal já preocupado com as contas, padre.
0: Só que aí tem uma frase: Deus é o Senhor da provisão, da liberdade e do propósito.
1: Confie, entregue e permaneça firme.
0: É essa a intenção que nós vamos começar. Nós temos uma semana, tá, para isso. Portanto, entre aspas, né? Segunda, pelo menos até sexta-feira, que é sábado musical. Mas bênção sobre bênção. E lembrando, hoje, Mário, o Dunga estaria também em viagem. Semana que vem, eu também, vocês não vão me comemorar meus 60 anos, tá? Opa. Porque eu vou estar lá viajando, né? A renovação completa 60 anos, eu também tenho meus 60 anos. Esse ano eu falei pra eles, não dá, sou parco reitor, mas ano que vem não vai ter como. Aí eu vou ter que estar com eles, com muito carinho, com a obra de Maria. E celebrando, né, com a Pet, com a Kátia, Sérgio, então vai ser uma bênção lá os 60 anos natalício, mas com a renovação carismática,
1: que
0: tá
1: legal,
0: tá ligado. Então, mas vamos lá. Hoje então o Dunga não está. E eu preciso da ajuda da plateia virtual.
1: Opa!
0: Porque vai ter muita interação. Então, eu gostaria que vocês tivessem tanto Pílulas 1 e 2 em mãos. Nós vamos usar muito e louvar muito. Então prepare-se, programa de hoje, ao vivo, pela Rede Vida, o canal da família. Padre, não tem a Rede Vida, começa às 8:30, tá? Com a adoração do Santíssimo, vai ser todo especial. Então é imperdível, não perca o programa hoje. Vocês não têm noção, somente você que está com dívidas, tá? Mário, uma pequena enquete aqui entre nós. Quando eu digo dívidas, a pessoa fala, não tenho dívida. Aí eu falo, você tem alguma conta a pagar? Você tem parcelas a serem pagas? Né? Você vive de aluguel? Você tem... Aí a pessoa repensa nisso. Porque a pessoa pensa dívida também, aquela que você está... Bom, Pandinha, você tem dívida?
2: Quem não tem, padre?
0: Pô, Pandinha, você já acabou com a enquete. Pandinha destruiu a enquete, ô Pandinha. Pandinha tá bravo, não sou eu que não quer você. É o Chicão que fala, Pandinha não. Tá,
2: infelizmente, gente, padre, temos, né, e estamos vivendo um arroxo, né? O salário não acompanha as dívidas.
1: Exatamente.
2: E assim vive a sociedade, vive o cidadão brasileiro. Por isso
0: não, temos sabe que
2: ter discernimento, viu, padre?
0: Eu tava, o assessor tava, nossa, você viu aquele prêmio, as pessoas perdem noção o valor, né? Seria de 5 anos, já, a gente não fala isso, mas é uma coisa que é sério, se falar um X valor hoje, joga para 5 anos atrás,
2: nossa, fala,
0: nossa, a diferença isso, é absurda.
2: Eu tava falando isso com o Mário esses dias, viu, padre? É muito grande a diferença.
1: É verdade.
2: E o valor, eu tava
0: comentando. Aí fala, os prêmios que estão dando tal, você fala, nossa, era quanto? Não é, não. É a inflação que foi. Você fala, que era o que 5 anos atrás era bem. Você joga lá embaixo. É que infelizmente a gente não percebe. Mas, Senhor, misericórdia, não é essa a nossa missão. A missão é sair dessa dívida, sim. Crer no poder de Deus, misericórdia, com a palavra de Deus, não é minha. Eu não sei qual tradução a Marta usou, tá? Vai na nova tradução da linguagem de hoje.
1: Sim.
0: Provérbios 22:7. O que foi? Eu não sei qual foi que ela usou. Ela usou aqui tá aqui. O rico domina sobre o pobre, quem toma emprestado é escravo de quem empresta.
1: Confira. Aqui na nova tradução tá, Provérbios 22:7. Os ricos mandam nos pobres, e quem toma emprestado é escravo de quem empresta. Isso aí, padre.
0: É isso aí. Então, Jesus, misericórdia. Mas lembre-se de uma coisa. A gente vai levar alguma coisa aqui da terra?
2: Nada.
1: Nada, padre.
0: De que adianta o homem ganhar o mundo inteiro se perder sua alma?
1: Sua própria alma.
0: Pense nisso. 59 anos de idade, mas eu quero a eternidade. Pandinha, quantos anos de idade?
2: 48, padre.
0: Pra eternidade. Mário?
1: 49, padre.
0: Pra eternidade. Ô, não, você faz esses 50 ou 60, data cheia. Por isso, prepare-se, já voltamos.

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3: 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Segunda-feira, não dá pra ficar mal-humorado,
2: é,
3: né, Mário?
2: É verdade, é como a gente já começou aqui, colocando aqui as dívidas em nossas orações. Então vamos começar a semana sempre otimistas e confiantes, Pandinha.
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2: Continua louco com seu pacote de presentes, Pandinha.
3: E hoje tem coisa nova, hein, Mário?
2: Tem coisa nova. Quem hoje adquirir o Ora Pronobis da Meta Suplementos vai ganhar o livro do Padre Marcelo Rossi, Pílulas de Fé e Sabedoria, volume 2, o Terço de Nossa Senhora Aparecida, um chaveiro de São Bento lindo, que eu acho que é esse aqui, ó. Lindo. É igual esse aqui, é lindo. Chaveiro, uma imagem de Nossa Senhora Aparecida e o Iron Force para aumentar a disposição e o foco, Pandinha.
4: Muito obrigado, Pandinha, muito obrigado também aí o Mário, e a gente continua por aqui, né? Você viu as dicas muito especiais, mas eu vou dar mais uma muito especial para essa manhã de segunda-feira. Tem a camiseta do Padre Marcelo de presente daqui a pouquinho e os ingressos pro cinema. Quer ganhar esse presente? 3562-1027. Você manda mensagem pra gente dizendo o nosso momento de fé. 3562-1027 daqui a pouquinho. 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

0: ama o que faz, estará sempre fazendo o que ama. Tá, senhor? É, você que está em dívidas, ou você que vai trabalhar hoje, segunda-feira, tem uma pessoa que está tão desanimada, o senhor fala tão forte isso. Ei, vai com amor, faça com amor, faça com amor. Por sinal, Mário, eu vou postar um cartão, já está aqui, já montado, agradeço ao Daniel. Eu já tinha postado muito tempo atrás, ele me lembrou. Olha que cartão lindo. Pandinho e Mário, aproxime-se de pessoas ricas.
1: Ah, uau. Eu me lembro desse. Oh,
0: calma. Ricas de afeto, isso, de educação, de gentileza, de respeito. Ricas daquilo que o dinheiro não pode comprar.
1: Amém.
0: Esse tipo de gente enriquece a nossa alma.
2: Nossa.
1: Amém.
2: Uau. Glória a Deus, hein, padre?
0: Não, hoje eu vou postar. Acabando o programa, eu tô postando esse cartão. Tá, vou repetir de novo. Aproxime de pessoas ricas. Ricas de afeto, de educação. Mas, gente, o que mais nós estamos sofrendo na polarização de hoje, né? Misericórdia. Ricas de afeto, de educação, de gentileza, de respeito. Ricas daquilo que o dinheiro não pode comprar. Esse tipo de gente enriquece a nossa alma.
2: Que lindo.
0: Obrigado, Senhor. E falando em lindo, palavras movem, testemunhos arrastam. Vamos lá.
1: Primeiro testemunho de hoje, padrinho, ainda é um recadinho sobre o aniversário do Senhor, uma surpresa. Vamos lá.
3: Padre Marcelo, sua bênção. Que alegria, nós estamos celebrando o seu nascimento, a sua vida, o bem que o Senhor faz para todo mundo. Queremos te desejar toda a paz, toda a alegria, todo o amor de Jesus. Que Ele tome conta cada vez mais do seu coração. O Senhor sabe, para nós o Senhor é um estímulo na nossa fé, na nossa conversão. Então, conte hoje com as nossas orações de ação de graça pela sua vida. E desejando ao Senhor todo bem, toda paz e toda alegria. Deus o abençoe também. Conte com a oração desse povo aqui do Raleu de Franca. Sua bênção, mais uma vez. Quem está falando é a Tia Lolita.
0: Ai, não precisa nem falar, a voz do céu, que eu não conheço minha tia Lolita. E ela me lembra, a mamãe deve saber, a tia Laura. Tá? Então é impressionante. Gente, toda vez que eu vejo a tia Laura. Tá? Então o amor que eu tenho. Franca, atenção, só dois eventos que eu vou estar participando. Nesse período agora, PDS, Prudência. Entendeu, né, Mário?
1: Sim.
0: Eleição, coisas assim, menos é mais, tá? Quem me conhece sabe que a igreja é. Fica bem claro isso, né? A Igreja Católica Apostólica Romana, ela é apartidária. Ficou claro isso?
1: Ficou, padre, muito claro.
0: Porque, só para um termo que as pessoas não param para pensar isso. O que é ser católico? Católico, ela está com todos, ok?
1: Ok.
0: Ser católico está em todo lugar. A partir do momento que eu assumo um partido, o que acontece? Eu não sou mais Igreja Católica. Então, gente, isso não significa que eu não voto. Lógico que eu voto. Eu faço até questão de postar que eu estou indo votar. Faço questão com o seu cidadão, eu faço isso. Mas eu não vou influenciar seja quem for. Nem minha mãe. Filho, não interessa. Mas não vai descobrir. Porque minha missão é salvar almas. Então, o que eu amo na Igreja Católica Apostólica Romana é que é isso, é bem claro. Já são 2000 anos. Não se envolver, né? E quando menos é mais, né? Não me cabe julgar. Tia Lolita, Raleu, com certeza, né? E aleluia, tá chegando também. Nossa, domingo, atenção, Fortaleza, com certeza, meu querido Moisés, Emir. Já até fiz um TBT de saudade lá. Então é esse, com certeza estarei com vocês, vai ser uma bênção. Apesar de estar num período eleitoral, mas eu vou estar. Tá com carinho lá, eu sei que lá vou estar blindado. E vai ser uma bênção e protegido na graça de Deus. E vamos lá. Eu sou vitorioso pelo sangue de Jesus. Um beijo, tia Lolita. Obrigado.
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4: Padre Marcelo, bom dia, boa tarde, boa noite. Sou uma amada de Deus. Venho aqui expressar o quão Deus é presente em nossas vidas, né? Através do Padre. Sábado, dia 16, no último sábado, eu estava assistindo um momento de fé ao vivo e estou sentindo uma angústia muito forte. Deus claramente falou comigo através do Padre, né? Que tinha uma empresária muito angustiada, o casamento também não ia bem. Então, Então, tudo isso está me mexendo muito comigo. É, realizamos um sonho nos últimos 2 anos e meio, que era ter a nossa casa própria. Está muito difícil para pagar, está muito difícil para manter nosso financiamento, junto com as demais contas. E tudo isso vai mexendo, tendo uma angústia, aquele nozinho na garganta, né? Que a gente sabe que a gente não pode duvidar da presença de Deus e ainda das maravilhas que Ele já fez nas nossas vidas. Porém, com a economia como está, né? A gente sendo autônomo, acaba dando aquela aflição, aquele aperto no peito. E eu venho agradecer pelas palavras do padre no último sábado, no momento de fé, que eu tenho clareza e certeza que Deus estava falando comigo para eu tirar essa aflição de cima de mim, essa aflição do meu peito, que já deu tudo certo, né? É, venho acompanhando o padre desde que meus pais se separaram, em 2007. Já frequentei o santuário em caravanas. É, uma vez no ano eu procuro, quando está de férias, ir até a missa de quinta-feira. Pretendo tirar um sábado para poder ir também à missa e participar da oração do momento de fé presencialmente no santuário, que é um lugar de tanta paz. Eu volto tão renovada. É um momento assim que para mim é indescritível, né? Então eu pretendo sempre estar presente, né? Na presença do Senhor, porque é uma coisa que me faz muito bem. E venho acompanhando o padre desde então, somente quando foi o programa pra noite que eu não consegui acompanhar. Mas agora, quando também durante a semana eu não consigo acompanhar, o Spotify é um canal assim fantástico. Muito obrigado, padre, por essas evoluções, pra gente estar sempre na presença de Deus. Sua bênção e muito obrigado mais uma vez por ser esse formigão de Deus.
0: Fala o nome ou ficar. Porque não, ela sabe de que Deus, ela foi responsável quando tá fazendo o tema?
1: Oi.
0: Foi uma das responsáveis.
1: Olha que legal, padre. Que legal.
0: Por causa dela, que o que tem de pedidos, tá? Você sabe, né? Vem, situação financeira, dívidas. Ela foi uma das responsáveis. E coincidência ou não, semana passada foi Santa Rita de Cássia.
1: Sim.
0: Tá? Mas no poder de Deus, tá? Então ela tá orando, tá? E colocando na misericórdia de Deus. Vamos ficar no menos é mais, tá?
1: Menos é mais.
0: Deus sabe melhor. Eu sou vitorioso pelo sangue de Jesus.
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6: Padre Marcelo Rossi, Deus abençoe e continue a conduzir toda a sua vida, toda a sua existência. E que o Senhor possa, juntamente com os anjos e santos, continuarem a abrir as clareiras para que nós possamos chegar um dia aos céus, porque o Senhor já é um anjo de Deus aqui na terra. O Senhor faz parte dessa hierarquia dos anjos aqui na terra, porque o céu e o inferno começam na terra, mas o céu aqui na terra, o Senhor tem ajudado a abrir para muitos de nós diariamente. Eu já ouço o Senhor desde... eu não sei nem o tempo certo, era de manhã, de 9 às 10. Eu dava aula de balé para as minhas aluninhas. Eu morava no Rio na época, eu moro em Belo Horizonte hoje, eu sou de Belo Horizonte, mas eu morei no Rio. E eu dava aula para as minhas aluninhas do Baby Class, do balé, ouvindo o seu programa, e fazia o relaxamento para ir ao jardim junto com as crianças, botava elas para relaxarem no jardim de Deus. É muito emocionante e eu desejo do fundo da minha alma que o Senhor, a sua família e toda essa equipe abençoada, né? E a família deles também, seja muito ungida, porque são famílias de Deus. Que um dia nós possamos chegar aos céus juntamente com o Senhor, com todos os anjos e santos, e podermos louvar e adorar a Deus para sempre. Amém.
0: O nome dela, Mário?
1: Rosângela Alves Martins Castanheira, de BH, Minas Gerais, padre. Achei muito legal o testemunho dela.
0: Não, não, é só que eu vou falar, porque você sabe quantas vezes eu já falei isso? Nós somos anjos de uma só asa.
1: É.
0: Mas quando nos unimos, alçamos voo. Esse é o segredo. tá? Já que na terra é verdade que você falou, somos templos de Deus, né? Ontem celebramos o Pentecostes, então nós somos um anjo de uma só asa, mas quando nós nos unimos, nós somos. Mas não, eu quero pegar, eu vou aproveitar os testemunhos, eu vi que é tudo pequenininho, né? Um minuto, vamos lá, vamos pegar todos, bora.
7: Eu vim ainda com a voz meio embargada, deixar o meu testemunho aqui, porque Deus falou hoje através do Padre Marcelo comigo de uma forma muito especial. Ontem eu tive com uma amiga que tá com uma filha com problema na vista, com um problema grave, fez uma cirurgia, não deu certo, vai ter que fazer outra. O valor é alto, ela tá tentando arrecadar esse dinheiro, mas quando ouvi a história, quando eu tava conversando com ela, veio no meu coração falar sobre os anjos, sobre o poder do anjo da guarda, sobre o poder da mãe, sobre o filho, através do anjo, sabe? E quando o padre falou sobre os anjos no programa, eu fiquei muito emocionada, porque assim, foi uma resposta de oração, que Deus vai curar as vistas da Giovana, uma criança, através também de Santa Luzia. Eu tô assim, muito, muito emocionada, e o programa hoje foi muito maravilhoso, me tocou muito. Eu sou de Brasília, eu ouço há muitos anos o padre, mas hoje realmente foi muito especial.
0: Ela tira a dúvida, eu falo, não sei se é Brasília ou Goiânia, já respondeu. Nome dela?
1: Ana Maria Alves de Oliveira Moraes, de Brasília DF, padre.
0: Eu sou vitorioso pelo sangue de Jesus, vamos lá.
1: Eu sou vitorioso pelo sangue de Jesus.
8: Padre Marcelo, Mário Pandinha, queria dar um testemunho, eu creio que seja para mim, em relação a fazer o trabalho com amor. E você tocou muito no assunto que você gosta do trabalho, tudo, e eu gosto muito do que eu faço, mas não estava fazendo aquilo com paixão, com amor. Eu acho que estava faltando algumas coisas. Talvez medo que eu tenho ainda, né, de perder o emprego. Voltei de uma licença maternidade e praticamente 90% da equipe foi trocada, e o medo de eu ser a próxima, juntando tudo, acabou me travando a minha mente, travou a minha forma de trabalhar diária. E hoje, ouvindo essa oração, eu falei assim, eu vou me apegar a Deus e vou fazer meu trabalho com muito amor hoje. E com a graça de Deus eu consegui atingir um resultado que era esperado para o mês inteiro, eu consegui fazer em um dia. E eu só tenho que agradecer muito, mas muito mesmo a Deus. E obrigada, Jesus. Eu sou vitoriosa pelo sangue de Jesus.
0: Ela já fez a frase, mas essa frase é muito, muito profunda. Já foi, eu preguei vários retiros com ela, tá? Quem ama o que faz,
1: estará sempre fazendo o que ama.
0: Faça com amor, queridos, faça com amor. Faz, o amor faz toda a diferença nas pequenas coisas. Se eu sofrer um pouco, Deus vai me confiar muito mais. E 1, 2, 3, 4, falta mais um.
9: Sua bênção, Padre Marcelo, bom dia, boa tarde, boa noite. Eu venho aqui agradecer a Jesus, Maria e José. A cirurgia que eu fiz no estômago fez um ano. Eu fiz um 2024, depois fiz uma ampliação em 2025. Em abril, dia 14 de abril deste ano, fez um ano. Graças a Deus, estou fazendo esse exame, controle, não tenho mais nada, tenho muito que agradecer. E vim também agradecer e pedir orações para meu filho Luiz Paulo, filha Crislene, minha neta Aile, minha esposa Paulo César. Jesus, eu te amo, Jesus, eu confio em vós, alegria do Senhor, nossa força, Maria passa na frente, pisa na cabeça do serpente. Eu sou vitoriosa pelo sangue de Jesus. Eu peço oração para mim também, que às vezes não estou rezando, a coisa atrapalha, eu me sinto culpada, as coisas do passado. Então, é isso. Que Deus abençoe todos vocês.
0: Pode falar o nome dela, não?
1: Pode, Padre Maria Silene de Oliveira Silva, Juiz de Fora, Minas Gerais, padre.
0: Atenção, ai, Juiz de Fora?
1: Juiz de Fora.
0: Atenção, Juiz de Fora, dia 17 aí, tá?
1: Olha aí.
0: É quarta-feira, 17, né? Acho que é 17, dá uma olhadinha.
1: Confirma aqui, padre.
0: 17, vê se...
1: É, isso mesmo, padre, 17, quarta-feira.
0: Junho, tá, foi prometido, tudo, rezamos muito por vocês, mas eu falei, eu vou... Na hora certa, então, que depois eu paro, que vem aí a eleição, menos é mais, volto só depois que acabar tudo isso. Tá dedicatório, então, só Se deu novembro ou dezembro, tá? Eu não sei quando que acaba a... Bom, menos é mais. Prepare-se, porque hoje nós vamos pro colinho de Jesus. Depois daquele testemunho tão lindo da Catarina em BH, morou no Rio de Janeiro, dava aula de balé, né? Então, e levava as crianças ao colo de Jesus, já entendi que Deus quer. Vou levá-los a esse jardim.

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0: Começou em 2004. Como é que é exatamente isso? Saudoso padre Robert Degantes estava no aeroporto de Congonhas e lá foi o único jeito de nos encontrarmos. Ele era norte-americano, entre aspas era, porque está na glória de Deus, falecido, e era meu diretor espiritual. Então o único lugar que conseguimos nos encontrar, ele estava indo para um lugar, para o outro, nos encontramos no aeroporto. Assim aconteceu também com a Pet, a primeira vez que eu encontrei, também foi no aeroporto, só que aí foi em Guarulhos. E lá, gente, quando Deus usa da pessoa, ele orou por mim. E daquele dia que ele orou, né, Deus sabe, começou no dia seguinte o jardim, quantas vidas, 2004, se eu tenho guardado na minha memória, quantas vidas foram transformadas através do jardim. O que é esse jardim, padre? Então você que nunca foi no jardim, começa na imaginação, mas pelo poder do Espírito Santo se torna realidade. Se você acompanhar, preste bem atenção, eu preciso, e o que eu amo na rádio, o que diferente de, hoje eu fiz no YouTube, as pessoas tinham que me olhar, ok? A rádio, eu sou das antigas ainda, eu poderia colocar aqui na capela, viu, Mário? As pessoas me vendo e vendo também, né?
1: Sim.
0: Então, mas perde pra mim o sentido, né, da
1: essência, né, padre?
0: Podcast. Você vai procurar depois o Spotify, é rádio. Eu sou apaixonado por rádio. Eu quero usar todos os meios para evangelizar. Mas pessoalmente, não sei se o Mário, o Pandinha, nós somos apaixonados pela rádio. Tá? O rádio, eu sou daquela época que fala ao pé do ouvido. É um linguajar, né, nosso. Então, e eu consigo fazer isso. Então, dizem que a rádio vai acabar? Jamais. Pô, pode ir. A rádio não vai acabar. Tem outros meios que vão começar, mas a rádio é uma bênção. Eu vou provar para vocês agora a força de Deus pela rádio. Olha só que como Deus opera. Você não precisa me ver. Na televisão, nos outros meios, você tem que olhar. Tem podcast, você tem que ver o cara olhando. Mas aqui é só escutar. Feche os olhos. Você vai fechar os olhos do seu... padre, eu não posso fechar os olhos. Então, essa semana, eu vou dar essa sugestão para você. Escute no Spotify. Tá? Você pode até pôr até direto para a oração, tá? Vai no Spotify. Mas eu preciso que você feche os olhos. Tá? Por favor, não vai me fechar os olhos dirigindo, tá? Então, se você quiser pegar a oração, encosta aí, põe um pisca-alerta. Quantas vezes eu já fiz isso? Mas eu preciso que você feche os olhos para o mundo e abra os olhos do coração. E São Paulo tem uma, em Efésios, ele fala isso, abrir os olhos do coração. É o que vai acontecer agora. Obrigado, Jesus. Por favor, comigo, em nome do Pai, e do Filho, e do Espírito Santo. Amém. Com eles aqui. Na verdade, eu tenho dois anjos da guarda, tá? Eu tenho meu anjo da guarda e o anjo do sacerdócio. Mas vocês, pelo anjo, vocês, vamos falar dos batismos só, menos é mais. Obrigado, Senhor, pelo nosso anjo da guarda, que nesse momento eles nos envolvem com as suas asas e nos levam. O jardim, agora começa na imaginação. Qual é o jardim que você ama estar? Isso mesmo, qual é o jardim que você acha o mais belo para você? O meu jardim, que eu tenho até hoje, é um jardim que eu acho tão lindo. Pelo jeito que ele fica, tem um banco, tem uma árvore lindíssima que abriga e protege contra o sol. Ao mesmo tempo pode colocar vários pássaros, que é enorme, e ela é cheia de flores. É uma praça que eu acho tão linda, e várias flores de todas as cores. várias flores de todas as cores, inclusive girassóis. E há uma placa que diz, que tem toda a placa do jardim, ainda mais jardim público, você diz assim: não pise na grama, ou não pise nesse lugar. Aí, nesse jardim, nós não vamos pisar, porque não pode pisar, nós vamos ser levados. Com a nossa idade atual, agora é diferente. O Senhor não quer mais que os leve como criancinhas. Ele quer que eu leve com a sua idade cronológica. Ele vai me levar com meus 59 anos. Ele vai levar você do tamanho que você está agora, do jeito que você está agora, com as fraquezas que você está agora, porque eu estou no momento privilegiado do meu sacerdócio. Eu estou no jubileu de Naca. O Senhor quer que eu os leve com suas feridas, com suas marcas, com as suas dores. E lembrando que estamos orando com essa semana dívidas, mas eu não vou me limitar. Vou colocar as dívidas, mas eu estou na unção. Senhor, quantas pessoas, não posso esquecer, eu coloco as dívidas que elas têm, contas a serem pagas. Mas eu peço, Senhor, que outras dívidas, quantas pessoas estão com dívida contigo, Jesus, elas não estão orando. Quantas pessoas estão magoadas? E se eu falar para vocês que tudo, inclusive essa falta de discernimento no controle financeiro, tem a ver com o seu relacionamento com você e com Deus? Senhor, eu te entrego nesse momento, eu estou indo para o jardim, colocando vocês com a idade atual, com suas feridas. Deus mostra várias pessoas viciadas em jogos. E eu vou repetir, se tornou um vício. E muitas dívidas se devem a esse vício. Muitas. Senhor, eu estou falando de pessoas, portanto, homens e mulheres. Várias pessoas, toda unção, viciadas. O Mara até comentava de uma mulher, quem estava acompanhando a rádio, que o casamento dela acabou por causa disso. Ela deixou de pagar as contas que o marido achava que honrava e que nada ela estava jogando. E Senhor, quantas pessoas? Gente, eu não estou exagerando. O Senhor está mostrando, são muitas. E Senhor, eu te entrego as feridas, porque isso gerou um vício, gerou uma dependência. E o Senhor, nesse momento, libertando, o Senhor tocando. Nossa, a imagem é tão linda. Obrigado, Senhor. Que legal, Jesus. Eu vou explicar a vocês porque que legal. Deus mostra uma visualização tão linda. Vários psicólogos me acompanhando agora, psicólogas. Tem até um psiquiatra. E você até imagina quem é. Obrigado, Jesus, e vários médicos de corpos. E eu como médico de almas. Que honra levar ao médico dos médicos, que é Jesus. Ele, o médico de corpos, sabe os seus limites. O médico de mente sabe os seus limites. Eu como médico de almas sei os meus limites. Reza pelos padres. Lembre-se, quantas vezes eu escutei, eu me abri com vocês, que eu passei por depressão, e graças a Deus que eu fiz isso, porque quantos padres que eu tive essa coragem, Deus me usou para me abrir, vieram me agradecer. Obrigado, padre, porque eu não tinha coragem de falar com os outros, e você teve a coragem, publicamente, eu coloquei isso no Fantástico. E quanto que eu escutei, né? Você imagina, como um padre, um homem de Deus, pode passar por depressão? Quanta coisa que a pessoa não sabe. Não tem noção o que é esse fardo. Muitas vezes somatizamos. E o Senhor nesse momento agora curando feridas. Obrigado. Obrigado, Senhor, porque a imagem é tão linda. A mão direita de Jesus que conserva as chagas. Jesus, toda vez que ele apareceu ressuscitado, e até hoje, e São Pedro vai falar sobre isso, por suas chagas somos curados, Deus conservou as chagas abertas. Tanto que ele disse a Tomé, põe tuas chagas, que Tomé falou, se eu não colocar a mão na chaga, eu não vou crer. E essa mão, as chagas somos curados, Deus conservou as chagas abertas. Tanto que ele disse a Tomé, põe tuas chagas, que Tomé falou, se eu não colocar a mão na

0: agora para ter uma angústia no peito. Põe a mão onde deu essa angústia no peito. Isso mesmo, coloque a sua mão onde você bateu essa angústia no peito. Ontem foi Pentecostes. E eu posso, Senhor, com certeza, você, através do Pentecostes, não veja o batismo, mas não basta possuir o Espírito, Ele tem que nos possuir. Por isso, nesse momento, Divino Espírito Santo, em nós habita a Santíssima Trindade, o Pai, o Filho e o Espírito Santo. Olha que lindo, eu não vos deixarei órfãos, nós já vivemos o céu na terra, porque nós somos templos de Deus, você, igreja, viveu também. Então o que é o céu? É continuação disso, por isso a importância da intimidade. Obrigado por esse programa que nos leva a essa intimidade. E obrigado, Senhor, porque nesse momento o Senhor faz levá-los a entender, você é templo de Deus. Seu corpo é sagrado. Padre, seu corpo é sagrado. É consagrado. E obrigado, Senhor, porque eu tomo posse disso. Nenhum vício. O inimigo, as pessoas querem dizer que você não presta, que você não vale nada. Deus diz que você é sagrado. O sangue dele comprou você por um altíssimo preço. E o comprou para te dar liberdade. Você não é escravo. Nós não somos. E nós somos adotados para a eternidade. Adotados para a eternidade. É assim que eu termino a oração. E é tão lindo. E agora eu preciso que você faça essa experiência. Que experiência? Se abrace. Por favor. Se abrace. Padre, eu não sei como fazer. Eu já não, levante as mãos para o alto e depois abaixe e se abrace. Pronto. Se abrace. Esse é o abraço de Jesus. Que eu quero que você sinta. Tem uma criancinha que ela tá, não sabe fazer. A mãe, mostra para ela, vai. Isso, mãe, isso. Faz assim, ó. Isso. Lembre-se, mãe, a fé se transmite. E se um dia você vai entender isso, se retransmite. E eu termino assim, abraçado com Jesus, direto para o intervalo. Abraçados com Jesus. Em Jesus. Por Jesus.
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0: segunda-feira agora pela BR-070, o que complica a ida ao plano piloto pro motorista que tá pela via. A rota alternativa para quem tá saindo ainda de Ceilândia e Itaguatinga é seguir pela Avenida Hélio Prates, isso porque a reversa da 070 já está sendo finalizada nesse momento. 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
2: Pai, derrama toda a

0: e abençoai, santificai. Que semana, quantas dívidas, mas nós vamos no jardim. Obrigado, Senhor, que vai ser não apenas hoje, todos os dias, tá? É, dessa semana, pois com certeza. Abençoai, santificai, exorcizai essa água. Estou mostrando remédios. E você que está tomando esse medicamento, e que ele seja eficazizado. Com orientação médica, né? Anula qualquer efeito colateral, Senhor, em nome do Pai, e do Filho, e do Espírito Santo. E lembrando hoje, batismo de fogo,
1: irmãos.
0: Hoje nós não tá o Dunga, tá? Mas eu vou estar com a interação com vocês. Entra na plateia virtual. Mário, você pelo WhatsApp, tem a dica pra você
1: sobre isso. Já, né? Coloquei, inclusive, coloquei agora Livros em Mãos, Pílulas 1 e 2, e coloquei o link pra participar da plateia virtual, pessoal, no status então, do WhatsApp.
0: Então, como eu faço? 9, pra que a pessoa não sabe o link.
1: 989-680447.
0: Aí você descobre o link, operadora prefixo 11. Estou esperando vocês, vai ser demais. E. Escute. Lembrando, amanhã, 7 horas da manhã, coroa de São Miguel. Formiguinhas de Jesus, vamos evangelizar. Espero você.
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1: A Rádio Cidade informa a hora certa.
2: 9:02.
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3: Olá, tudo bem? Eu sou Alexandre Ricarte e está começando a partir de agora mais uma edição do Alô Rural, sempre te atualizando de tudo o que está acontecendo no mundo do agro. Vamos às informações.
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3: O bem-estar animal virou sinônimo de lucro e produtividade nas granjas brasileiras de aves e suínos. Um novo relatório mostra que cuidar do conforto térmico e dar um tratamento mais humano aos animais reduz a mortalidade e melhora o rendimento do rebanho. Grandes marcas já estão eliminando as gaiolas de suas produções, provando que é possível unir respeito aos bichos e rentabilidade. Além do ganho ético e financeiro, essa mudança ajuda o Brasil a conquistar os exigentes consumidores globais que fazem questão de saber a origem do alimento.
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3: As exportações brasileiras de café devem ganhar fôlego no segundo semestre graças à previsão de uma super colheita de quase 67 milhões de sacas. No começo do ano, os embarques para o exterior caíram mais de 22% por causa dos baixos estoques internos provocados por safras menores no passado. Minas Gerais, o maior produtor do país, lidera essa recuperação com um crescimento expressivo de quase 30% na produção devido ao clima favorável. Apesar de mais café no mercado, os preços não devem despencar, já que a procura global pelo grão continua bastante aquecida.
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3: O preço dos ovos segue firme e estável na maior parte do país, mesmo com a chegada da segunda metade de maio, época em que as vendas costumam dar uma esfriada. Esse equilíbrio acontece porque as granjas estão com os estoques bem controlados, o que evita que os preços despenquem nos próximos dias. No entanto, os produtores agora ligam o sinal de alerta por causa de uma frente fria que atinge várias regiões do Brasil. O setor segue monitorando o clima com medo de que as baixas temperaturas acabem prejudicando o ritmo da produção. E é isso, chegamos ao final de mais uma edição do Alô Rural, sempre te atualizando de tudo o que acontece no mundo do agro. Muito obrigado, até a próxima, tchau.
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2: 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Agora, Clima Brasil, a previsão para a região sudeste do país. Clima Brasil.
4: Olá, ótimo dia para você. Na região sudeste, o dia hoje se comporta com céu parcialmente nublado a nublado, com possibilidade de chuvas isoladas no final da tarde, especialmente em São Paulo e Rio de Janeiro. As temperaturas variam entre mínima de 18 graus e máxima de 28 graus, com sensação térmica um pouco mais elevada devido à umidade relativa do ar, que gira em torno de 70%. Não há alertas significativos para a região, mas é importante manter-se hidratado durante o dia pelo calor moderado que predominará. Em São Paulo, o ar fica mais seco no período da manhã, melhorando um pouco a qualidade do ar na capital e interior. Os ventos serão leves a moderados, variando de leste para sudeste com velocidades próximas a 20 km por hora. À noite, a temperatura cai gradualmente para valores agradáveis, em torno de 20 graus, favorecendo uma boa noite de sono. Não há previsão de tempestades significativas, apenas chuvas ocasionais que não devem impactar as atividades do dia. Aproveite este dia para caminhadas e atividades ao ar livre no período da manhã.
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2: Opa, e aí, tudo bem? Tudo jóia? 9:11 na cidade, tá começando mais um Bom Dia Cidade. Olha só, sou Marçal Felicione, muito prazer. Essa é a Rádio Cidade Sul Minas, hein? Hoje é segundona, dia 25 de maio de 2026, hein? Manhã gostosa. Hoje é dia do massagista, dia da Polícia Militar, dia da Indústria, dia do Trabalhador Rural, dia de São Gregório VII, dia da Prevenção aos Acidentes de Trabalho. Deixa eu ver o que mais aqui. Por enquanto é só. E vamos que vamos por aqui, ó, liberando muita música bacana nessa segunda-feira, com Deus na frente sempre, pra tudo dar muito certo, muito positivo, tá bom? 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Tá combinado? Então tá legal. Pra começar muito bem, tem Bruno e Marrone, Vida Vazia. Essa é a cidade Sul Minas pra mais de 500 mil de ouvintes. Tá todo mundo ligadinho aqui todo dia, toda hora. Que coisa boa, hein? 9:13 agora.

0: final de semana? Espero que otimamente bem, né? Que legal, 9h19 na cidade. Bom, gente, é o seguinte, tá a fim de faturar aquele Pix no valor de 100 reais? Tá a fim de faturar? Como é que faz? Vou te explicar como é que faz. Olha só, a gente quer saber qual é a rádio que você ouve, tá bom? Aí você manda pra mim aqui. Oi, fulano, aqui é fulano de tal, eu ouço tal rádio, entendeu? Então a gente quer saber qual que é a rádio que você ouve. Tudo bem? Entenderam como é que funciona? Então tá legal, tá muito fácil, não tá não? Quer faturar esses 100 reais aí? É muito fácil, é muito fácil. Bom, deixa eu mandar um alô aqui pra Isabela, que tá na sintonia da cidade, tá curtindo a gente lá em Varginha, no Canaã. Também aqui um alô pra Daniela, que tá lá em Monsenhor Paulo, ouvindo a cidade nesse momento. Oi, Dani, bom dia pra você, tudo de bom aí, viu? Deixa eu ver quem que tá mandando aqui um alô pra gente nessa manhã gostosa. Deixa eu ver. Vamos ver quem tá aqui? Alô, bom dia!
1: Oi, Marçal, bom dia, tudo bem?
0: Tudo jóia.
1: Eu sou a do Bela Vista. A rádio que eu ouço é Rádio Cidade Sul de Minas.
0: Aê, tá concorrendo,
1: toca pra
0: viu?
1: Pra mim, Hit Menina Veneno, muito obrigado, bom dia.
0: Bom dia pra você também, obrigado pela sintonia, tá bom, Elizabeth? Abraço pra você aí no Bela Vista, em Varginha. Daqui a pouquinho eu tô mandando pra você aqui o som do hit que você pediu, né, Menina Veneno. Bom dia! Bom dia, Mirela, também aqui em Aloy Mendes, já acordou. Alô, Mirela, bom dia pra você, tudo de bom na sua manhã, viu? A turma do restaurante Gauchinho também já tá acordada, já tá trabalhando lá. Mandou bom dia aqui pra gente, bom dia pra vocês também aí, viu? Tudo de bom. Alô, Elaine, no centro de Aloy Mendes, tudo de bom na sua manhã também, Elaine. Obrigado pela sintonia, tá? Deixa eu ver o que mais aqui, o Kaique tá mandando aqui um alô pro Vitor, pra Jussara, Camila e pra todos os ouvintes aí. Então tá legal, obrigado pela sintonia. Bora de música na cidade? Então vamos lá, né? Telefone tá liberadão, participa com a gente e manda aquele bom dia. E aí, me conta, qual é a rádio que você ouve? Tem 100 reais no Pix aqui pra você. Chama lá nos

0: Muito bem, pra você que tá na sintonia da cidade, bom dia, hein? Agora tem horóscopo do dia, as previsões astrais pra nossa manhã de hoje. Vamos conferir então aqui o que os astros revelam? Bora? Então tá legal. Vamos que vamos, né? Pra você que tá aí na sintonia da cidade aguardando o seu horóscopo, agora tá na hora, hein? Atenção você de Áries.
1: Áries. De 21 de março a 20 de abril.
0: Olá, Áries, tudo bem? A semana começará animada com possibilidade de negociar acordos e combinações com par, sócio ou cliente importante. Conversas decisivas, formalização de parceiros estarão hoje no seu radar, tá? E se estiver só, um encontro casual poderá despertar seus melhores sentimentos.
1: Touro, de 21 de abril a 20 de maio.
0: Oi, Touro! E aí, tudo bem? Carreira e finanças entrarão em uma fase mais favorável a partir de hoje. Valerá negociar com o banco, conversar com sócio sobre divisão de bens ou destravar um investimento que ficou parado. Marte em seu signo dará coragem para defender o que é seu sem rodeios. Tá bom? Bom dia, Touro!
1: Gêmeos, de 21 de maio a 20 de junho.
0: Olá, Gêmeos! Apresente uma ideia, feche um contrato ou avance uma negociação muito importante. Vários planetas em seu signo aumentarão a sua vitalidade. Poder de comunicação, brilho e também a vontade de explorar seus talentos, criar projetos e renovar a vida estarão em foco hoje, tá? Parcerias e finanças entrarão também em fase de amadurecimento. Bom dia pra você, Gêmeos!
1: Câncer, de 21 de junho a 21 de julho.
0: Olá, Câncer, apoio inesperado de uma amizade, indicação certeira ou convite relevante movimentarão o dia. Considere uma oportunidade que surgirá nas redes ou de alguém de fora. Valerá também retomar uma atividade física ou ajustar a alimentação, tá? O corpo e a saúde agradecerão hoje, tá bom, Câncer? Bom dia pra você.
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3: A Rádio Cidade informa a hora certa.
4: 9:27.
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13: O presidente da Câmara dos Deputados, Hugo Mota, quer votar o projeto que organiza o uso da inteligência artificial no Brasil no dia 16 de junho. Antes disso, o deputado Agnaldo Ribeiro, que é o relator da proposta, precisa apresentar o seu relatório final, o que deve acontecer nos dias 9 ou 10 do mesmo mês. Assim que esse texto for apresentado, os deputados terão uma semana para analisar as regras antes da votação oficial no plenário. A expectativa é que o debate avance na segunda quinzena de junho para definir os limites da tecnologia no país.
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1: Opa, bom dia pra você que tá na sintonia da cidade. E aí, tudo bem? Como é que você tá? Ótima manhã, tá? Então tá legal, deixa eu mandar mais alô aqui, ó. A Vanessa mandou bom dia pra gente. Alô, Vanessa, tudo de bom na sua manhã também, tá? Deixa eu ver o que mais aqui. Olá, bom dia, mande um som do Eduardo Costa, Bandida. E oferece pra todos que estão ouvindo. Obrigado, vai Corinthians, Carlos Geloy Mendes. Valeu, Carlos, abraço pra você aí, tá? Vamos ver quem tá na sintonia da cidade também aqui. Alô, bom dia.
2: Marcelo, filho de ambos, de Zé de Camargo e Luciano. Quem é ele? Nossa, Marcelo, a rádio que eu ouço é só da Rádio Cidade aqui em casa.
1: Aí.
2: Nosso Deus, é minha rádio preferida.
1: Que bom, hein?
2: Tenha um bom dia, uma boa semana. Tchau,
1: obrigado,
2: tchau,
1: pela sintonia. A Xana também tá ligadinha lá em Varginha. Oi, Xana, bom dia pra você aí. Tudo de bom, tá na sua manhã de segunda-feira. Bora com o Eduardo Costa?

0: Muito bem, cidade 936 agora, bom dia. Tá aí Eduardo Costa, Coração Pirata. E agora é hora de informação aqui na cidade. Vamos lá.
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0: Muito bem, de Belo Horizonte, Neuber de Souza e as notícias da Assembleia Legislativa de Minas. Bom dia, Neuber.
2: Alô, meu caro Marçal, um excelente dia para você, para todos sintonizados na Cidade FM, 9:36. Marçal, no Brasil, mais de 90% das crianças e adolescentes utilizam a internet, principalmente as redes sociais. Se não forem bem orientados sobre como lidar com o ambiente digital, eles podem se tornar alvos fáceis de criminosos. A preocupação com esse público infanto-juvenil foi tema de uma audiência aqui na Assembleia. Ana Paula Ceribelli é quem traz os detalhes.
3: A delegada Larissa Meinhofer, chefe da Divisão de Proteção à Criança e ao Adolescente de Belo Horizonte, diz que todos os dias recebe denúncias de crimes virtuais contra crianças e adolescentes, como abusos e compartilhamento de pornografia infantil. A delegada acredita que um dos motivos do aumento da violência na internet é que, na correria do dia a dia, os pais acabam se distanciando dos filhos. Larissa Meinhofer orienta que é preciso a participação no mundo das crianças e adolescentes.
4: Estarmos realmente atentos com quem nossos filhos andam, o que que eles conversam, que tipo de site eles entram, com quem que eles estão jogando. Nós temos que estar realmente atentos ao que está se passando no mundo deles, fazer parte do mundo dos nossos filhos, porque com certeza, nós estando bem informados, levando informação às crianças, eu acho que o risco para o crime chegar até eles diminui substancialmente.
3: E uma das formas de proteger esse público é o Estatuto da Criança e do Adolescente Digital, conhecido como Lei Felca, que entrou em vigor em março deste ano. A legislação é focada na segurança de menores de 18 anos no ambiente online. Para o promotor de justiça do Ministério Público do Estado, Daniel Librelon, o novo ECA é fundamental para coibir os crimes.
5: Números alarmantes de crianças que relatam que já sofreram algum tipo de violência digital por esses meios, cerca de 29% dos usuários de 11 a 17 anos, número que pode chegar a 3 milhões de crianças e adolescentes vítimas. Então é uma realidade muito preocupante, muito angustiante, e que a gente tem o ECA como uma esperança, né? O ECA digital.
3: A deputada Alê Portela, do PL, diz que nos dias de hoje é quase impossível ficar fora dessa era digital, mas afirma que são necessárias educação e vigilância o tempo todo.
4: É exatamente isso que acontece quando nós entregamos um celular para as nossas crianças. Nós estamos dando um acesso para o mundo irrestrito, mundo desconhecido, e nós precisamos ter muita responsabilidade, nós, pais, gestores, educadores e todos que se envolvem com qualquer criança, que tem cuidado com qualquer criança, se envolver também em qual é o tipo de acesso que essa criança está tendo.
2: Foram essas as notícias, então, meu caro Marçal, desta segunda-feira. Abraço pra todos e a gente volta amanhã, se Deus quiser. Tá certo, meu amigo?
0: Tá certo, obrigado pelas informações, Nilbe. Uma ótima segunda-feira pra vocês aí.
2: Pra todos nós.
0: Obrigado. 9:39 na cidade, a gente continua com muito mais aqui pra você, né? E agora tem previsão astral, mais um bloco das previsões aqui pra gente ficar muito bem antenado. Que os astros revelam na nossa manhã aí de segunda-feira. Tá combinado? Então vamos lá, hein? Atenção, você que é de Leão.
6: Leão, de 22 de julho a 22 de agosto.
0: Olá, Leão, bom dia. Aposte na sua competência, defenda uma ideia ousada ou tome decisões sobre o futuro. Amigos e contatos influentes darão apoio em uma decisão profissional. As comunicações estarão abertas, tá? Aproveite para romper barreiras nos relacionamentos e expandir a sua rede. Bom momento também para vencer burocracias e acertar documentos de viagem. Bom dia para você, tá bom, Leão?
6: Virgem, de 23 de agosto a 22 de setembro.
0: Oi, Virgem, tudo bem? Viagem, curso de idioma ou processo jurídico ganharão um forte impulso. Acerte a documentação, retome um plano de mudança e resolva assuntos financeiros. Uma conversa com mentor, pessoa mais experiente, ampliará sua visão em um projeto profissional, tá? A carreira tá em ascensão. Bom dia para você, Virgem.
6: Libra, de 23 de setembro a 22 de outubro.
0: Oi, Libra! E aí, tudo bem? Conte com seu poder de conciliação, charme natural e feche bons acordos. Você poderá formalizar um contrato, se alinhar com o par ou destravar uma negociação importante. Conversas com alguém de longe ou de outra cultura trarão surpresas gostosas e soluções inesperadas para vencer um desafio ou decidir uma mudança. Tá bom, Libra?
6: Escorpião, de 23 de outubro a 21 de novembro.
0: Olá, Escorpião, negociações com banco, acerto de herança, de um imóvel, de uma dívida, terão desfecho positivo. Valerá também fechar um financiamento, organizar uma partilha com um sócio ou alguém da família, tá? Um velho sonho poderá se realizar e promover mudanças em sua vida. Medite, cuide do seu bem-estar e das pessoas queridas. Poder tá em alto, Escorpião. Daqui a pouquinho a gente tá de volta na cidade, hein? Fica aí.
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8: A Rádio Cidade informa a hora certa.
9: 9h42.
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7: Oi, gente, uma bela semana começando para todo mundo que tá aqui na escuta. Tudo bem por aí? Aqui é a Kelly Gomes e eu tô aqui para te ajudar para que você tenha a melhor vida possível e mais longeva também. Então, bora falar de saúde. Se você, inclusive, anda aí meio ansioso, quer espantar essa ansiedade e ainda tonificar os seus músculos, então você pode ir para a pista de dança. Além de fortalecer o coração e melhorar o equilíbrio, as aulas de dança são perfeitas para socializar, elevar a autoestima e por aí vai. Do forró ao balé, não falta opção para colocar o corpo em movimento com muita diversão. Escolha o seu ritmo favorito, sinta o bem-estar físico e mental hoje mesmo. Será que por aí perto de você tem uma academia de dança? Já procura saber isso hoje. E bora começar! Aproveita a sua semana e não esquece de sempre ficar ligadinho aqui que tem sempre uma dica para você. Beijo!
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0: É, meus amigos, o momento agora é de fofoca por aqui, para tudo, que vamos falar de Henrique Fogaça, que resolveu abrir o jogo sobre os bastidores da Band e os seus novos planos. O chefe, que está no Masterchef desde o começo, contou que para renovar o contrato só exige o básico, um camarim confortável, comida boa para aguentar a rotina. É, mas a verdadeira fofoca é que ele quer ser o pioneiro da gastronomia canábica no Brasil, unindo o prazer de comer com os benefícios da planta. Fogaça, que já usa o óleo medicinal com a filha há anos, planeja até fundar um instituto social para ajudar quem não tem condições. Ele admitiu que deu uma sumida de algumas temporadas para focar na família e se recuperar dos sustos passados. Mas garante que agora o foco é equilibrar a TV com esse novo Império Verde. O boy está querendo democratizar o acesso a cannabis e mostrar que isso vai muito além da cozinha tradicional. É babado medicinal que se chama, né, minha filha?
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Muito bem, Felipe Rodrigo na Rádio Cidade 957. Ignora, teve também Zezé de Camargo e Luciano. Quem ele? Legal demais, bom dia pra você que tá na cidade, tá curtindo a programação, chega juntinho. Bom dia. E pra você que tá aí, tá afim de faturar um Pix no valor de R$100, manda aqui pra gente, tá? Tem que ser por áudio, tá bom? Manda aqui pra mim dizendo o seguinte: qual é a rádio que você ouve? Ah, pois é, tem Pix no valor de R$100 pra você aqui na Rádio Cidade. Tá afim de faturar? 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Tá bom? Conta pra mim qual que é a rádio que você ouve. Tá combinado? Então tá legal. Vamos mandar mais alô? Então tá legal. Deixa eu ver quem tá na sintonia da cidade. É a Bruna, aqui no centro de Eloy Mendes. A Renata também tá lá em Carvalhópolis. Obrigado pela sintonia, Renata. A Ingrid tá curtindo a cidade no centro de Eloy Mendes. Bom dia, Ingrid. Ótima manhã pra você, tá? E agora tem Leandro Catedral. Bom dia.

0: legal demais, hein? Tá aí, Menos é Mais e Natan, pela última vez, a gente continua. E agora tem Sagitário.
1: Sagitário, de 22 de novembro a 21 de dezembro.
0: Olá, Sagita, parcerias continuarão em destaque, tá? Aprenda com outras referências, amplie o diálogo no casamento ou namoro. Avalie solicitações da equipe e fortaleça sua participação no grupo. O dia anuncia acordos e conciliações com conversas decisivas, empatia e posicionamentos claros. Reúna amigos e marque presença nas redes. Bom dia para você, Sagitário.
1: Capricórnio, de 22 de dezembro a 20 de janeiro.
0: Olá, Capricórnio, tudo bem? Lance um projeto inovador, renove a imagem e alavanque a carreira. O dia trará proposta de trabalho e soluções financeiras. Experimente uma ferramenta, atualize suas tecnologias e agilize resultados. Com melhor organização, sobrará tempo para agenda e atividades de bem-estar e cuidado de saúde, tá bom? Bom dia para você, Capricórnio.

0: 19 de fevereiro.
1: Oi, Aquário, tudo bem? A semana começará com muita inspiração, criatividade e atenção especial nas relações de trabalho. Divida responsabilidades, delegue tarefas e use seu tempo para pesquisar tendências, desenvolver ideias e eventos. Conexões internacionais estarão abertas. Aumente a sua exposição e brilhe publicamente.
0: Peixes, de 20 de fevereiro a 20 de março.
1: Olá, peixes, tudo bem? Cultive a serenidade e tome decisões de vida. A semana começará com planos de mudança e soluções de assuntos de família ou também de moradia. Uma transação imobiliária ou acordo poderá firmar e aliviar pressões, tá? Apoio inesperado de uma pessoa querida fará diferença no assunto patrimonial. Será um bom momento para renovar estruturas e se estabilizar. Bom dia para você, peixes.

0: 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A Rádio Cidade informa a hora certa.
1: 10:08.
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2: É, meus amigos, o momento agora é de fofoca por aqui, para tudo, que vamos falar de Henrique Fogaça, que resolveu abrir o jogo sobre os bastidores da Band e os seus novos planos. O chefe, que está no Masterchef desde o começo, contou que para renovar o contrato só exige o básico, um camarim confortável, comida boa para aguentar a rotina. É, mas a verdadeira fofoca é que ele quer ser o pioneiro da gastronomia canábica no Brasil, unindo o prazer de comer com os benefícios da planta. Fogaça, que já usa o óleo medicinal com a filha há anos, planeja até fundar um instituto social para ajudar quem não tem condições. Ele admitiu que deu uma sumida de algumas temporadas para focar na família e se recuperar dos sustos passados. Mas garante que agora o foco é equilibrar a TV com esse novo Império Verde. O boy está querendo democratizar o acesso a cannabis e mostrar que isso vai muito além da cozinha tradicional. É babado medicinal que se chama, né, minha filha?
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4: Muito bem, já de volta na cidade. Bom dia. E aí, tudo bem? 10h12 agora, hein? E tem pra você na cidade, sabe o que agora? Ah, boa da hora. 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Tá combinado? Então tá legal. Pode chamar lá que... manda ver, solta a voz lá, o microfone é todinho seu, tá bom? A gente quer te ouvir, qual é a rádio que você ouve? 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
4: Bora viajar no tempo lá em 88, hein? Aí, You Are The One com Ahá. Uma ótima manhã pra você de segunda-feira, agora 10h13, abrindo mais uma hora na cidade.

0: Muito bem, Cidade 10h24, bom dia. Tá aí Simone Mendes, Direitos Iguais, e a gente continua. E aí, tá afim de faturar um Pix no valor de R$100? Manda mensagem pra gente aqui, vamos ver quem tá na linha. Alô, bom dia.
1: Bom dia, aqui é a Silvana de Alainense. A rádio que mais ouço, maravilhosa, é a Rádio Cidade.
0: Opa, obrigado pela sintonia, tá bom, Silvana? Tá participando com a gente aqui. Boa sorte aí, tá? A Lilian também tá participando com a Cidade, tá mandando aqui um alô pro Nicolas, pra Isabela e também pra Regiane. Daqui a pouquinho a gente tá de volta.
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3: A Rádio Cidade informa a hora certa.
0: 10h25.
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3: O governo do presidente Lula planeja ampliar o programa Celular Seguro para facilitar a recuperação e a devolução de aparelhos roubados em todo o país. O Ministério da Justiça está criando uma base de dados nacional que será integrada aos sistemas das polícias civis de todos os estados. O objetivo é acelerar as investigações e punir os lojistas que revendem os telefones roubados ou furtados. O presidente Lula chegou a sugerir o envio de mensagens automáticas cobrando a devolução dos aparelhos, mas recuou para estudar como não prejudicar quem comprou o celular de boa fé. A segurança pública deve ser um dos temas centrais das eleições deste ano e o governo já anunciou 11 bilhões de reais em investimentos na área.
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0: Legal demais, hein? Henrique Cássio na cidade, Grupo Menos é Mais, nem pagando. Teve também o Country Beat, Era Só o Que Me Faltava. E a gente continua liberando aqui muita música bacana na sua manhã. E vamos que vamos, né? Mandando mais alô por aqui. A Carol tá participando com a gente. Tá mandando aqui pra Annelise, Priscila e também pra todo mundo que tá ouvindo a rádio. Que coisa boa. Pra vocês aí, bom dia, viu? A Tamires também tá mandando aqui alô pra gente. Tá mandando aqui um alô pra todo mundo que tá ouvindo a rádio. Deixa eu ver quem tá na linha pra falar com a cidade. Alô, bom dia. Alô, bom dia.
1: Bom dia, Marcelo.
0: Bom dia, Vera.
1: Mandar uma música pra nós da Sandy Júnior. Imortal. Aí eu quero agradecer pro Jeremias, pro Bonney, pra Mônica, pra Carol, e pra você e para a sua família e pros ouvintes que estão curtindo a Rádio Cidade. Um ótimo dia, viu? Obrigado, tchau.
0: De nada. Fica com Deus. Amém. Fica com Deus também, Vera. Daqui a pouquinho eu tô mandando a tua música aqui, tá bom? Agora 10h34. Tá a fim de faturar R$100 no Pix? 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
1: A Rádio Cidade informa a hora certa.
2: 10h45.
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7: Eu!
6: E Geraldão.
8: Eu também.
7: O Geraldão, você usa o Zap Zap?
8: Ô, Zezinho, eu de vez em quando eu mexo nesse trem aí, mas muito pouquinho só. Eu tenho outras coisas pra fazer, né?
7: Ah, tá. Você tem muito amigo então, né?
8: Ó, Zezinho, tem alguns lá. Tem o Tião Mutreta, o Zé Boca de Borsa, o Luizinho Gaiteiro, o Tchonzinho Pedreiro.
7: Ah, esses aí são tudo amigos nossos. Ô, Geraldão, vou dar um conselho pra você.
8: Fala, Zezinho, o que é que você quer me ensinar?
7: Esses amigos teus é tudo casado, né?
8: Ah, tudo isso tem mulher em casa.
7: Então, Geraldão, quando um homem casado, amigo seu, estiver online, lá pelas 2 horas da manhã...
8: Que é isso, Zezinho?
7: É quando o Zap Zap tá na internet.
8: Ah, tá. Mas o que é que tem?
7: Quando isso acontecer 2, 3 horas da manhã, você não nem pensa em mandar mensagem.
8: Mas só porque tem custo, é proibido?
7: Não, Geraldão. Pode ser a mulher dele dando uma zoiada no Zap Zap dele, uai. Já pensou se você escreve alguma coisa lá?
8: É, Zezinho. Aí pode complicar os meninos, né? Então vamos abrir os olhos. Vou mandar mensagem tarde da noite, não, hein? Olha, olha.
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10: É verdade.
6: Com Zé Bonito e Geraldão. Se queres, queres. Se não queres, diz.
11: Ah, mas é assim tanto, né? Forçasse.
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13: Especialistas da comunidade europeia afirmam que um copo de vinho ou 2 dedos de uísque diários funcionam tão bem quanto qualquer dieta para evitar os problemas do coração. Mas lembre-se, somente uma dose. Beba moderadamente.
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Muito bem, bom dia pra você, 10 horas e 55 minutos e a gente continua por aqui mandando mais alô na cidade, né? Agora eu vou atender aqui a Bianca, que tá a fim de curtir aqui o Ed Brito e Samuel. Alô, Bianca, bom dia pra você.

0: Muito bem, Cidade 10h59 agora, é de Brito e Samuel e Romance Rosa. Teve também aqui, ó, Diego e Vitor Hugo, né? Beijei a cura e a gente continua por aqui na cidade. E vamos que vamos, tô mandando mais alô por aqui, a Mônica tá participando comigo, ó. Tá mandando pra Carol, a sua filha, pra mim e pra Dona Vera, o pessoal lá no bairro Nossa Senhora Aparecida. Bom dia pra você, Mônica. Tudo de bom na sua segunda-feira, viu? Érica também tá curtindo a cidade lá em Varginha, do Bom Pastor. Tá mandando aqui pra Liliane, Marina e também pra Rafaela. Vamos ver quem tá aqui pra mandar bom dia. Alô, bom dia.
1: Bom dia, Marçal. Um excelente dia. Um excelente começo de semana para todos os ouvintes da Rádio Cidade. Eu ouço a Rádio Cidade porque é a melhor do sul de Minas.
0: Aí!
1: Olha meu Pix!
0: Pix! Dona Marina, obrigado pela sua participação, viu? E você que tá em casa aí, tá meio tá meio devagar, não tá não? Você tá meio... Ah, não sei, será que eu vou mandar mensagem lá? Será que vai colocar a minha mensagem? Claro que vai, gente! Pode mandar para cá então, ó. Tem Pix no valor de R$100 para você faturar aqui na cidade, tá? Como é que faz para ganhar? Você vai mandar assim, ó, aqui é a fulana de tal, aqui é a Maria, eu falo de tal lugar e a rádio que eu ouço é a Rádio Cidade. Pronto, simples assim, manda para cá, manda aquele áudio bacana, dá para você concorrer, são R$100 que vai cair na sua conta, hein? Que coisa boa. Deixa eu mandar um alô aqui pra Ângela, que tá na sintonia da cidade, e também aqui pro Roberto, pra vocês aí, ó. Uma super manhã, o pessoal lá em Machado curtindo a gente. Obrigado pela sintonia, viu? Gustavo Lima canta agora, retrovisor, 11 horas, 1 minuto. Tem Pix premiado na cidade, manda pra cá o seu alô.

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1: A Rádio Cidade informa a hora certa.
2: 11:04.
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2: Olá, olá, meninas. E aí, bora começar a semana com o pé direito. E é início de semana, eu sei, mas é claro que eu vou falar sobre ele. O pretinho básico, que nunca decepciona. Mas na balada de hoje, ele ganha texturas incríveis. A aposta da vez é o short em tecido resinado. Aquele com efeito couro que brilha na medida certa. Combine com mangas bufantes e babados para trazer volume e drama ao visual. Fechando com um coturno no rocker nos pés. Conforto e estilo pra você dominar a pista a noite toda. É isso, quando o look mistura atitude, conforto e estilo, não tem erro. Agora é só se jogar e brilhar na noite.
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7: Oi, é hora de bizarrices. Uma história de arrepiar parou o Peru. Uma mulher declarada morta após um acidente deu sinais vitais dentro do próprio caixão. Rosa Isabel chegou a ser levada às pressas de volta ao hospital pelos parentes perplexos, mas acabou falecendo novamente poucas horas depois. Agora, a família exige respostas e uma investigação rigorosa para saber se houve erro médico grave. Que situação bizarra, hein? Beijo pra você. Tchau.
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1: Opa, e aí, tudo bem? Como é que você tá? Ótima segunda-feira pra você. Eu sou Marcelo Felicione, muito prazer, né? E essa é a Rádio Cidade Suminas pra toda a região. Tá todo mundo ligadinho aqui. São mais de 40 cidades ligadas na cidade. Opa! Hoje é dia 25 de maio de 2026. Bora com Bom Dia Cidade. Hoje tem Pix premiado no valor de R$100 para você. Tá a fim de faturar? Entre em contato com a gente, hein? 3532-64-3000. Alô, bom dia.
2: Oi, bom dia, Marçal. Aqui é Meire de Paraguaçu, a rádio que eu mais gosto de ouvir, a Rádio Cidade. Parabéns para vocês aí, vocês são demais. Obrigado.
1: Opa, e aí, tudo bem? Ótima manhã para você também, Meire. Obrigado pela sintonia, tá? Bom, e agora sabe o que vai ter na cidade? Tem a Boa da Hora.
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1: Ó, essa todo mundo gosta, né? Deu o toquinho, ó. Todo mundo sabe, todo mundo gosta. Todo mundo vai curtir agora. 11h10 na cidade, tem True. Vamos curtir? Bom dia.

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1: A Rádio Cidade informa a hora certa.
2: 11:24.
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3: A proibição do uso de carroças puxadas por animais está avançando em várias capitais brasileiras, como São Paulo, Belo Horizonte e Rio de Janeiro. As novas leis tentam acabar com os maus tratos a cavalos e jumentos, mas também buscam ajudar os carroceiros a saírem da extrema pobreza. Em Belo Horizonte, por exemplo, o governo ofereceu triciclos motorizados e cursos de captação para os trabalhadores deixarem as carroças de lado. Defensores dos animais querem que os bichos resgatados sejam aposentados e levados para santuários bem longe do trabalho pesado. Agora, o movimento nas cidades pressiona o Congresso Nacional a votar um projeto que proíba a tração animal em todo o país.
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1: Opa, tamo de volta na cidade, 11h30. Bom dia.
2: Bom dia.
1: Bom dia pra você que tá chegando agora, pra você que já estava. A gente tá aqui na cidade no maior pique nessa segunda-feira toda boa, hein? E olha só, eu tenho um Pix pra você no valor de R$100. Tá a fim de faturar? Entre em contato com a gente então, tá? 35-3264-3000, participa com a cidade, manda aquele alusaço pra quem você quiser e participa com a gente, tá bom? Bom, pra ganhar os R$100 é muito fácil. Vai chamar no WhatsApp da cidade e contar pra mim qual é a rádio que você ouve. Tá? Tem que ser por áudio, não esquece não, tá? Manda aquele áudio caprichado falando seu nome, sua cidade e qual rádio você ouve, tá bom? Então tá legal, deixa eu ver quem tá aqui pra mandar aquele bom dia pra gente. Alô, bom dia.
3: Ô, Marcelo.
1: Bom dia.
3: A rádio que eu mais curto é a Rádio Cidade.
1: É a Rádio Cidade.
3: O autor mais famoso, Guilherme Mendes. Eu curto teu programa, Marcelo. É porque eu gosto.
1: Que bom.
3: Na Rádio Cidade.
1: Que bom, fico feliz, viu, Vera? Obrigado pela sua participação. Deixa eu mandar um alô pra Camila, que tá na sintonia da cidade também. Alô, Camila, bom dia. O Valmir tá lá em Paraguaçu também, já levantou, né, Valmir? Bom dia pra você, já acordou aí. O Valmir tá mandando alô pra Janete, pra Cleusa, o Valnei, o Davi, o Edevane, o Neso e pra todo mundo aqui da rádio, então. Então tá legal pra vocês aí, bom dia. A turma em Paraguaçu, na sintonia da cidade. Que coisa boa, agora tem Cleiton Romário. Não namora, 11h31.

0: Muito bem, cidade 1:03, boa tarde. Aliás, 1:03 não, né? 11:42. Eu li a parte de baixo aqui do computador. Tô com delírio, né, gente? Delírio. 11:42, bom dia. Ai, ai, vamos que vamos, mandando mais alô na cidade por aqui pra você que tá na sintonia. Nosso muito bom dia, tá? Deixa eu ver quem tá aqui pra mandar alô pra gente. Opa, alô, bom dia.
1: Marçal, bom dia. A Rádio Cidade é incrível, né? Maravilhosa. E põe eu aí no Pix também. E você sabe, né? Que em casa todo mundo curte a Rádio Cidade. Abração. Só a voz que tá horrível. Até hoje não melhorou. Fica com Deus. Abraço. Boa tarde. Bom dia.
0: Opa, obrigado pela sintonia, tá bom? Nossa amiga Verilda, sabe o que é bom pra melhorar a voz aí? Que é mesmo, gente? Aí falando o nome da bala, esqueci. Bala de... Ah, daqui a pouco eu vou lembrar o nome da bala, daqui a pouco eu te conto. Deixa eu ver o que mais aqui. Alô, bom dia.
2: Marçal, bom dia. Jeremias, eu quero participar da promoção.
3: Eu curto a Rádio Cidade
2: desde a hora que a minha mãe liga o radinho aqui na mesinha. Uhum. Daqui é tudo que eu tiro a Rádio Cidade. Limpando o caso, fazendo almoço. Eu quero participar do Pix, tô precisando de dinheiro para comprar remédio para minha irmã. Eu tô sem condições de comprar agora, que tô sem trabalhar.
0: Tá joia, boa sorte para você aí, tá bom? Obrigado pela sintonia. Deixa eu ver quem mais tá mandando alô na cidade. Alô, bom dia.
4: Oi, bom dia. Aqui é a Michelle de Eloy Mendes.
0: Oi, Michelle.
4: E a rádio que eu mais gosto de ouvir é a Rádio Cidade.
0: Ô, que bom, hein? Tá concorrendo aqui, obrigado pela sintonia, tá bom, Michele? Vamos ver quem mais aqui, quem tá mandando alô na cidade. E aí, me conta, tá participando com a gente? Tá mandando aquele alôzão? Tem R$100 no Pix, hein? Bom dia!
5: Bom dia, Marçal.
0: Oi?
5: Ouço o dia todo, Rádio Cidade.
0: Que bom, ué.
5: Olha, tô ouvindo vocês.
0: Que bom, fico feliz, viu?
5: Abração a todos aí da rádio.
0: Legal, é a Maria Luzia, tá participando com a gente aqui de Eloy Mendes. É, e você, se ouve a Rádio Cidade também, conta aqui pra mim, tá bom? 35-3264-3000. É, deixa eu ver quem tá aqui. Alô, bom dia. Oi, bom dia.
6: Ô, meu amigo Marçal, bom dia.
0: Bom dia.
6: É o Zezé de Varzinha.
0: E aí, Zezé?
6: A rádio que eu gosto mais de ouvir aqui em Varzinha, com certeza é a Rádio Cidade de Eloy Mendes.
0: Opa, coisa
6: a
0: boa.
6: Rádio maravilhosa, viu? Parabéns vocês aí.
0: Obrigado.
6: Agora, se der pra tocar um mordô pra mim aqui, eu acho bom também, viu,
0: eita,
6: meu amigo?
0: Ah, claro, a gente manda.
6: Obrigado, fico com Deus. Amém, Deus abençoe a todos vocês da rádio, todos os ouvintes da Eloy Mendes.
0: Tá joia, brigadão.
6: Gostaria de participar do sorteio, tá bom, meu amigo?
0: Tá concorrendo já, obrigado pela participação, Zezé, bom dia. Bom, é o seguinte, agora a gente dá uma pausa pro almoço, mas daqui a pouquinho eu tô de volta pra comandar mais aqui na cidade com o nosso Pediu Tocou. Tá combinado? Então tá legal, daqui a pouquinho eu tô de volta.
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8: A Rádio Cidade informa a hora certa.
9: 11:45. 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
1: A Rádio Cidade informa a hora certa.
2: 5:00.
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6: Olá, ótimo dia para você. Na região sudeste, o dia hoje se comporta com céu parcialmente nublado a nublado, com possibilidade de chuvas isoladas no final da tarde, especialmente em São Paulo e Rio de Janeiro. As temperaturas variam entre mínima de 18 graus e máxima de 28 graus, com sensação térmica um pouco mais elevada devido à umidade relativa do ar, que gira em torno de 70%. Não há alertas significativos para a região, mas é importante manter-se hidratado durante o dia pelo calor moderado que predominará. Em São Paulo, o ar fica mais seco no período da manhã, melhorando um pouco a qualidade do ar na capital e interior. Os ventos serão leves a moderados, variando de leste para sudeste com velocidades próximas a 20 km por hora. À noite, a temperatura cai gradualmente para valores agradáveis, em torno de 20 graus, favorecendo uma boa noite de sono. Não há previsão de tempestades significativas, apenas chuvas ocasionais que não devem impactar as atividades do dia. Aproveite este dia para caminhadas e atividades ao ar livre no período da manhã.
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com Audiolog. Charlie XCX chegou ao segundo single do seu próximo álbum com SS26. A faixa produzida ao lado de A.G. Cook e Fink Ine vem acompanhada de um clipe dirigido por Torso, o mesmo responsável pelo vídeo de Von Dutch, durante a era aclamada Bratz. O título faz referência às coleções Primavera-Verão 2026 das Semanas de Moda e o clipe mostra a Charlie XCX desfilando em uma passarela cercada de holofotes e uma audiência em sombras, até sair pela

aí, Charlie XCX, Rock Music no Outlook. Olivia Rodrigo lançou na última sexta-feira The Cure, e a faixa é o segundo single do seu terceiro álbum de estúdio, com previsão de lançamento para 12 de junho. A faixa foi escrita e produzida em parceria com Dan Nigro, o mesmo colaborador de Good For You, e já a música mais longa de toda a discografia da cantora, com 4 minutos e 57 segundos. E se você ainda não ouviu, o Audiolog rola pra você.

0: Tá aí, Olivia Rodrigo, The Kiri, encerrando esse audiolog.
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3: A Rádio Cidade informa a hora certa.
4: 12:20.
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1: O Ministério da Saúde lançou uma versão digital da caderneta da gestante que agora ficou direto no aplicativo Meu SUS Digital. Com a novidade, a grávida pode acompanhar pelo celular todo o histórico do pré-natal, além de exames, vacinas e orientações médicas. A ferramenta ajuda muito os hospitais, já que evita a perda de dados importantes quando a paciente esquece o documento de papel. Médicos explicam que o acesso rápido pelo aplicativo traz mais segurança e agilidade nos atendimentos de urgência. As futuras mamães aprovaram a mudança, mas lembram que a novidade ainda precisa ser mais divulgada nos postos de saúde.
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2: Oi, gente, e aí? Tudo bem? Segunda-feira maravilhosa. Boa semana para você e para sua família. Hoje é o Dia do Trabalhador Rural. Parabéns a você, trabalhador rural. Chegando no seu rádio, Fique Sabendo. Atenção, hein? A China desenvolveu um super sistema de vigilância digital, capaz de rastrear todos os passos, compras e contatos de estrangeiros no país. A descoberta foi feita por um pesquisador de segurança que acessou, por acaso, uma lista detalhada que monitorava dados reais de jornalistas internacionais. O programa cruza informações de câmeras de reconhecimento facial nas ruas com o uso de redes sociais, passagens de trem e até pagamentos pelo celular. Com a ajuda da inteligência artificial, a polícia consegue prever os itinerários dos alvos e mapear as suas redes de amigos e conhecidos em tempo real. Especialistas alertam que a tecnologia cria um controle social sem precedentes, operando sem qualquer tipo de debate ou fiscalização pública. Aqui você fica sabendo.
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1: A Rádio Cidade informa a hora certa.
2: 12:43.
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2: Oi, chegando com bizarrices. Beleza não é tudo para a modelo Kate Cross. Ela virou notícia ao exigir que seus pretendentes façam um teste de QI logo no primeiro encontro para garantir que o papo flua bem. Para conquistar a moça, os candidatos precisam dominar matemática, finanças e ciências para não passarem vergonha, inteligência, intimidade ou filtro necessário. O fato é que em Nova York a fila de nerds só aumenta. Beijo, tchau.
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2: A dica de hoje é o filme Procurando Emily, em breve no cinema. Já pensou em se apaixonar à primeira vista e descobrir que o número do telefone está errado? Em Procurando Emily, um músico obstinado vira o campus de cabeça para baixo atrás da garota dos seus sonhos. Com a ajuda de uma estudante de psicologia que o transforma em objeto de estudo, a confusão é garantida. O ápice? Um e-mail enviado por engano para todas as Emilys da faculdade, gerando um frenesi hilário. Não perca essa comédia romântica que prova que o amor pode ser um erro de digitação. Procurando Emily, em breve no cinema.
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0: A Rádio Cidade informa a hora certa.
6: 1:07.
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11: 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Se liga na dica! Barba, cabelo e bigode!
12: Oi, como é que você tá? Hoje é segunda-feira, dia 25. Eu tô chegando por aqui na melhor do seu rádio, neste Dia do Trabalhador Rural, com uma edição fresquinha do Barba, Cabelo e Bigode pra você. Se liga aí! Fala aí, campeão! Você quer evitar aquela oleosidade excessiva e os poros abertos? Então, lavar só com água, não limpa, viu? Só molha! Use um sabonete facial específico para desengordurar sem ressecar o seu rosto e aposte num esfoliante semanal para renovar a sua pele. E ó, o sol de inverno ou verão não perdoa, viu? Use filtro solar todo dia. É lei contra o envelhecimento e também de doenças da pele. Se cuida aí, brother. Valeu. Até a próxima.

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3: O número de profissionais vindos da China para trabalhar no Brasil teve um crescimento contínuo e já passa de 1000 novos registros por mês. Quase 40% de todos os vistos de trabalho concedidos para estrangeiros no início deste ano foram para cidadãos chineses. A maioria desses profissionais desembarca na Bahia e em São Paulo para atuar em montadoras de carros elétricos e grandes obras. Segundo as empresas, esses trabalhadores são técnicos especializados que ficam temporariamente no país para montar as fábricas e treinar a mão de obra brasileira. O movimento aqueceu a economia das cidades com mais hotéis e imóveis alugados, mas gerou boatos falsos na internet e protestos de sindicatos locais.
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Opa, e aí, tudo bem? Tudo jóia? Como é que você tá? Já almoçou? Espero que sim, hein? Ótima tarde pra você. Tá começando mais um Pediu Tocou. Agora 1h12 na cidade. Seja muito bem-vindo à Rádio Cidade Sul Minas, em 89,5 para toda a região. E para você que está em Monsenhor Paulo, 87,9, tá? Eu sou Marçal Felicione e vamos juntinhos por aqui até às 4 horas? Muito bem. Olha só, gente, tenho para você aqui R$100 no Pix para você participar com a cidade e mandar o seu alôzão, tá bom? Quero saber de você qual é a rádio que você ouve, a nossa pergunta de hoje, tá bom? Responde lá no WhatsApp da cidade e concorre a esses R$100 aí. É fácil, hein? É moleza, né não? Então tá legal. Pra começar muito bem, tem Jorge e Matheus, Voa Beija-Flor. 1h13 na cidade, aqui é você em primeiro lugar. Uma ótima tarde pra você. Música.

0: Muito bem, Rádio Cidade Sul Minas, aqui é você em primeiro lugar. Boa tarde, 1h26 agora. Legal, hein? A gente continua por aqui então, liberando só música boa na sua tarde, né? Eu quero saber de você qual é a rádio que você ouve, valendo um pix de R$100 aqui na Rádio Cidade. Vamos ver quem tá aqui pra mandar alô? Alô, boa tarde.
1: Ih, bom dia. Ou boa tarde, não sei.
0: Boa tarde.
1: Um segundo pra todos vocês da Rádio Cidade. Coloca aí no sorteio do pix, né, de R$100, né? Porque sempre ouço a Rádio Cidade, todos os dias. Então tá bom, muito obrigada.
0: Obrigado pela participação, viu, Mara? Excelente tarde pra você, tá concorrendo aqui já, tá? E você já mandou o seu áudio? Não mandou ainda? É muito fácil, ó. Manda assim pra mim. É, meu nome é fulano de tal, eu falo de tal cidade, tá? E a rádio que eu ouço é a Rádio Cidade. Manda aqui, é muito fácil. Manda esse áudio pra gente aqui, bacana, pra você concorrer aí a um Pix no valor de R$100. Daqui a pouquinho eu tô de volta, hein? Chama lá no zap.
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3: Olá, pessoal. Tudo bem? Uma excelente segunda. Tá no ar o nosso quadro Patrulha do Consumidor. Comprou um imóvel na planta e a entrega atrasou? Fique ligado. A lei permite que a construtora atrase até 180 dias além da data prometida. Passou desses 6 meses de tolerância, você tem o direito de exigir multa ou até a rescisão do contrato com devolução dos valores. Não deixe o sonho da casa própria virar dor de cabeça. Fiscalize o cronograma da obra. É isso aí. Uma ótima segunda e até o próximo Patrulha do Consumidor.
2: 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Proteja-se. 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
4: A Rádio Cidade informa a hora certa.
0: 1h28.
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5: Oi, gente, de volta na sua programação. Aqueles pontinhos de luz que encantavam os quintais nas noites quentes estão desaparecendo de forma silenciosa em todo o mundo. Cientistas explicam que os vagalumes são insetos sensíveis e vêm sofrendo com o desmatamento, o uso de pesticidas e as mudanças climáticas. Além disso, a poluição luminosa das cidades atrapalha a reprodução das espécies, que usam os flashes piscantes como uma forma de namoro e comunicação. Uma pesquisa liderada por cientistas brasileiros tenta catalogar esse rico ecossistema que guarda até espécies diurnas que se comunicam pelo cheiro. Preservar esses ambientes é urgente para que esse fenômeno mágico da natureza não vire apenas uma lembrança do passado. Aqui você fica sabendo.
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1: Muito bem, de volta agora 1h33 e tem Gustavo Lima e Luiz Fonsi, Vagabundo.
2: E tá gelada?

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2: Eu também.
3: Ô, Geraldão, conta a piada pra nós hoje.
2: Zé Bonito, mas quem é bom de contar a piada aqui é você, só.
3: Ah, Geraldão, não vem não. Outro dia nós tava lá na cancha do Zé da Bete e você contou a piada lá, todo mundo deu risada.
2: Zé Bonito, eu não lembro mais qual foi.
3: Foi aquela que o amigo da loura morreu.
2: Sim, lembrei. Então tá. O amigo da loura, gente, morreu e ela foi lá no... naquele lugar lá onde fica os corpos lá pra reconhecer, né? Chegou lá, o funcionário perguntou pra ela assim: a senhora conhece alguma característica marcante do seu amigo que possa ajudar a senhora a identificar ele? A loura olhou pra cara do rapaz e falou assim: sim, ele era gago. O que foi, Zé Bonito? Não vai rir, não?
3: Geraldão, eu ri tudo que tinha que rir aquele dia na cancha. O Zé da Dete te deu até uma cachaça, lembra?
2: Que foi, senhor?
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1: Volta a qualquer momento na nossa programação.
5: É verdade.
1: Com Zé Bonito e Geraldão. Se queres, queres. Se não queres, diz.
6: Mas não é assim tanto, né? Forças.
7: A Rádio Cidade informa a hora certa.
8: 1:42.
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Muito bem, já de volta na cidade, agora 1h49. Deixa eu mandar um alô pra Cida, que tá na sintonia da cidade. E também aqui pra Elida, na cidade de Varginha. Ah, que legal pra vocês aí, uma excelente tarde, hein? E continua por aqui valendo um Pix premiado no valor de R$100. Tá a fim de faturar? Entra em contato com a gente. 35-3264-3000 e responde pra mim qual é a rádio que você ouve. Agora tem duas camisas, Milionário e José Rico, 1h49.

0: Muito bem, cidade, agora 2:04. Boa tarde pra você. Tá aí Phil Collins, Another Day in the Paradise. E a gente libera aqui, ó, muita música boa pra você curtir, tá? Com certeza, essa é a cidade. E continua a promoção Pix premiado na Rádio Cidade. Como é que funciona, locutor? Eu acabei de ligar meu radinho agora. Peguei no meio, não entendi nada. Vou te explicar como é que funciona. Deixa acabar a música, né? Legal, cantou pra gente o Phil Collins aí, né? Olha, é o seguinte, pra você que tá em casa, tá de boaça aí, tá trabalhando, quer faturar R$100 no Pix, entre em contato com a cidade agora. Manda pra cá aquele áudio bacana dizendo seu nome, a cidade que você fala e qual a rádio que você ouve. Tá bom? A gente quer saber. Combinado? Então tá legal. Deixa eu ver quem tá aqui pra mandar alô na cidade. Alô, boa tarde.
1: Olá, boa tarde. Eu sou a Inti, sou daqui de Eloy Mendes. A rádio que eu mais escuto é a Rádio Cidade, a melhor do Brasil. Toca pra mim, por favor, Zezé de Camargo e Luciano, aquela música Mentes Tão Bem. E manda um abraço pra minha avó Vera Lúcia e pra minha mãe Verilda.
0: Tá joia, tá concorrendo já. Obrigado pela participação, tá bom, Ingrid?

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2: Olá pessoal, tudo bem? Tá no ar o nosso Curiosidades e hoje é dia do trabalhador rural. Hoje o rádio presta homenagem a quem coloca o alimento na nossa mesa, o trabalhador rural. Seja na lavoura, na pecuária ou na agricultura familiar. Segundo dados do IBGE, mais de 30 milhões de brasileiros fazem o país crescer direto do campo. A data celebra a dedicação de quem lida com a terra de sol a sol e foi instituída em 1964 em homenagem a Fernando Ferrari, um defensor dos direitos dos trabalhadores do campo. Nosso muito obrigado a você, agricultor, motor da nossa economia. Fica por aqui o nosso Curiosidades de hoje. Até o próximo.
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4: Tchau.
0: A Rádio Cidade informa a hora certa.
5: 2:10.
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3: O Procon São Paulo registrou um salto de 220% nas reclamações sobre o álbum da Copa do Mundo. As queixas envolvendo figurinhas subiram de 34 casos em abril para 109 no mês de maio. Os principais problemas encontrados foram golpes, entregas atrasadas e figurinhas falsas. A maior parte das irregularidades acontece em vendas por redes sociais e internet. O órgão orienta o consumidor a só comprar em locais oficiais para evitar prejuízos.
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1: Legal, estamos de volta na cidade, agora 2h16, hein? A gente está aqui para liberar muita música bacana no seu rádio. Que legal, que bacana. E hoje tem Pix premiado no valor de R$100 para você, presente da Rádio Cidade, né? Vamos lá, deixa eu ver quem está na linha para falar com a cidade aqui. Alô, boa tarde.
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3: Alô, Marçal, boa tarde. Deus abençoe a tarde tua, a nossa tarde aí. Aqui, põe o Panterinha no Pix aí de R$100.
1: Tá concorrendo já.
3: A Rádio Cidade, viu?
1: Aham.
3: E eu quero concorrer ao Pix de R$100, Marçal.
1: Tá,
3: e mando a música pra minha esposa Lucília e pra minha filha Andressa e pro meu filho Alisson.
1: Uhum.
3: A música do A Estrada. Faz esse favor pra mim, Marçal. Fica com Deus aí.
1: Amém. Fica com Deus também. Obrigado pela sua participação, viu? Abraço pra você aí, Pantera. É, deixa eu ver o que mais aqui. Participa com a gente, manda aquele alusão. Lembrando que você participando comigo aqui, você concorre a esse Pix no valor de R$100. Vamos ver quem tá aqui pra mandar alô? Alô, boa tarde.
4: Juliana, de Eloy Mendes. A rádio que eu mais ouço é a Rádio Cidade.
1: Aê, Juliana, obrigado pela sua participação. E você já mandou o seu? Não mandou ainda? Então manda, hein? 3532-64-3000. Eu vou colocar sua mensagem aqui ao vivaço também, tá? Ah, pois é, daqui a pouquinho a gente tá de volta. Agora tem Cidade Negra.

0: Tá aí o Cidade Negra na Rádio Cidade, a estrada. E continua por aqui a sua participação. Tá afim de faturar um Pix aí? Conta pra mim então qual rádio você ouve. Deixa eu ver quem tá aqui na linha pra falar com a cidade. Alô, boa tarde.
1: Boa tarde, beleza? Aqui quem fala é Renilson, de Três Corações. E a rádio que eu ouço é a Rádio Cidade 89,5. Tchau, obrigado.
0: Valeu, Renilson. Abraço pra você em Três Corações. Tá concorrendo aqui, tá? Vamos ver quem mais tá aqui pra falar com a gente. Alô, boa tarde.
2: Meu nome é Adriana, sou de Eloy Mendes e escuto a Rádio Cidade todos os dias.
0: Que legal, Adriana. Obrigado pela sua participação, tá? Daqui a pouquinho a gente tá de volta aqui na cidade.
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4: Chegando nessa segunda-feira maravilhosa, mais uma dica especial do meu amigo Pet. E ter um bichinho de estimação é o melhor remédio para a solidão e o estresse, sabia? É, pesquisas comprovam que tutores de pets têm mais inteligência emocional, são mais extrovertidos e lidam melhor com os desafios do dia a dia. Além de companhia, eles trazem um propósito e melhoram muito mais a nossa qualidade de vida. Se você quer mais felicidade na rotina, adote um amigo de quatro patas.
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5: Olá, chegando com History Day, no dia 25 de maio de 1947 foi criada a CIA nos Estados Unidos. Em 1949, a CIA foi autorizada a realizar investigações sem permissão da justiça ou de outros órgãos fiscais e administrativos. E neste dia, no ano de 1977, um verdadeiro estrondo intergaláctico atingiu os cinemas dos Estados Unidos. Tratava-se da estreia do primeiro filme da série Star Wars, do diretor George Lucas. Em uma iniciativa que teve origem na Espanha, a data de 25 de maio de 2006 ficou conhecida como Dia do Orgulho Nerd. Uma iniciativa em que é defendido o direito da pessoa que deseja ser um nerd. Beijo pra você, tchau!
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8: O abacate é uma grande fonte de energia. Segundo a medicina popular, o chá das suas folhas é diurético e elimina gases intestinais, dores de estômago, reumatismo, problemas no fígado e ajuda a embelezar a pele. Além disso, ainda combate a caspa e a queda de cabelo se passado no couro cabeludo com iogurte. Nele você encontra as vitaminas A, B, B2 e C.
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3: A Rádio Cidade informa a hora certa.
9: 2h25.
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9: Oi, de volta, que bom ter você aqui com a gente. O Instituto Butantan lançou o projeto Arca das Serpentes, para salvar 5 espécies de jararacas brasileiras que correm risco de extinção. Esses animais vivem isolados em ilhas do país, o que os torna muito vulneráveis a qualquer desequilíbrio no meio ambiente. Para protegê-los, os cientistas recolhem as cobras na natureza e criam uma população de segurança dentro de laboratórios com clima controlado. A iniciativa já comemora o nascimento de filhotes de 2 espécies e monitora a saúde e a genética dos répteis para o caso de uma futura devolução ao habitat natural. Com o sucesso da ação, os especialistas agora planejam usar técnicas de reprodução assistida para garantir o futuro dessas espécies tão raras. Aqui você fica sabendo. A gente volta já.
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1: Opa, já de volta na cidade, agora 2h29. E aí, tudo bem? Como é que você tá? Como é que tá a tua tarde de segundoca? Tudo beleza por aí? Então tá bom, chega aqui, hein? Tem Pix pra você no valor de R$100. Alô, boa tarde.
2: Boa tarde. Meu nome é Giovanni Tavares, cidade de Alainês, Minas Gerais. É, quer escutar uma rádio? Escuta a Rádio Cidade de Alainês, é melhor que tá atento.
1: Aê, valeu Giovanni. Boa tarde pra você, obrigado pela sintonia. E boa sorte aí, tá concorrendo já, tá? Vamos ver quem mais aqui tá mandando alô pra gente. Alô, boa tarde.
3: Aqui quem fala é Pedro, sou da cidade de Varginha. Tô ligado na Rádio Cidade.
1: Valeu, Pedro. Tá concorrendo aqui também, tá? Boa sorte pra você.

0: Muito bem, Cidade, 2h35 agora. Participa com a gente e manda aquele alusão, tá? E aí, tá a fim de faturar um Pix valor de R$100? Entra em contato com a Cidade aqui, tá? Tem um Pix pra você aí, lindinho, pra cair na sua conta, hein? Alô, boa tarde.
1: Alô, boa tarde.
2: Oi, Marçal, boa tarde. É a Márcia do San Marino, Verginha.
0: Oi, Márcia.
2: É, eu sempre ouço a Rádio Cidade, sempre tá ligadinho, entendeu? E queria mandar um alô pra todos os ouvintes. E um abraço pra você, tava com muita saudade de você, aonde eu tava não tinha como estar com o rádio ligado, tudo mais. Mas eu mando um abraço pra todos. E manda uma música pra mim, bem legal.
0: Tá joia, tá concorrendo aqui, tá bom, Márcia? Excelente tarde pra você aí, obrigado pela sintonia, boa sorte. Vamos ver quem tá aqui pra mandar mais alô? Alô, boa tarde.
3: Oi, Marçal, boa tarde.
0: E aí?
3: Eu me chamo Márcia, eu moro no bairro Nossa Senhora Aparecida.
0: Certo.
3: E a rádio que eu mais gosto, que eu mais ouço, é a Rádio Cidade.
0: Ó.
3: Eu adoro ouvir a Rádio Cidade. Então tá, Marçal, tchau.
0: Tá concorrendo já, viu, Márcia? São duas Márcias, né? Uma de Varginha e uma daqui. Tá concorrendo já, tá bom? Obrigado pela sintonia aí. Deixa eu ver quem tá mandando alô pra nós aqui também. Alô, boa tarde.
4: Boa tarde, Marçal. Tudo bem?
0: Tudo bem.
4: Eu estou bem aqui. Na parte da tarde.
0: Que bom.
4: E eu quero ganhar esse Pix da Rádio Cidade.
0: Bom, tô sim.
4: A Rádio Cidade é a melhor que tem, o locutor também.
0: Ah. Então tá bom, Dona Marina. Obrigado pela sintonia, obrigado pelo carinho, viu? Tô mandando pra você aqui então. Tá concorrendo já e boa sorte. E você, já mandou o seu? Já mandou seu áudio pra cá, hein?

0: Rádio Cidade Sul Minas, aqui é você em primeiro lugar. Para mais de 40 cidades, tá todo mundo ligadinho, hein? São mais de 500 mil de ouvintes ligados todos os dias aqui na Melhor Sintonia. Aí, Carla, LS Jack, essa música é antigona do ano de 2000. Aliás, 2000 nada. Essa música acho que é de 99. Caramba, hein? Quanto tempo! Teve também a Ana Cassela cantando pra gente, Olha Onde Eu Tô. E Grupo Menos é Mais, foi a primeirona, Champagne. E aí, tá a fim de faturar R$100 no Pix? Manda pra cá de onde, qual o seu nome, de onde você fala e qual a rádio que você ouve. Deixa eu mandar um alô aqui. Boa tarde, Marçal, tudo bem? Manda um abraço pro meu esposo Juninho e pra minha filha Rafa. E pra vocês também, quero concorrer ao Pix. Gostaria de ouvir Henrique Juliano, uma caprichada dele. Pode deixar, pode deixar. Obrigado, Ludmilla. Boa sorte pra você, tá? Vamos ver quem tá aqui na linha. Alô, boa tarde.
1: Aqui é a Silvana Cavalcante, da cidade de Monsenhor Paulo, para a Rádio Cidade, a melhor rádio do Brasil. Eu gostaria de pedir a música Retrovisor, do Gustavo Lima.
0: Tá joia, mandou muito bem. Silvana, parece locutora falando, hein? Legal, parabéns, hein? Boa sorte pra você. Deixa eu ver o que mais aqui. A Ellen tá participando com a gente também, pediu um alô lá de Paraguaçu. Tem mais, deixa eu ver quem tá mandando aqui. Alô também. Alô, boa tarde.
2: Fala, Marçal, aqui é o Vitor de Contagem. Tu tá na melhor rádio cidade que tem. A rádio é tão boa que nós escuta até aqui em Belo Horizonte.
0: Aí.
2: Deixa eu falar aqui, deixa eu participar desse Pix aí dos R$100 aí. Valeu, um abraço.
0: Beleza.
2: E aqui, manda uma música pra nós aí do Natanzinho aí, qualquer uma. Valeu, Marçal.
0: Valeu, Vitor. Abraço pra você em Contagem, tá? Tá concorrendo também.
3: Gratidão.

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1: Olá, meus queridos, tudo bem? Uma maravilhosa segunda-feira, um excelente início de semana. Hoje, dia 25 de maio, é o Dia do Trabalhador Rural. E hoje a nossa homenagem vai para aqueles que trabalham no campo e cuidam da nossa terra todos os dias. E a dica de hoje aqui do Mundo Verde é usar a água com consciência, sem abrir mão do conforto dentro de casa. Vamos conferir a dica de hoje. Quer reduzir a conta de água sem perder a pressão no banho ou na pia? Instale arejadores nas suas torneiras. Esse acessório baratinho mistura bolhas de ar no fluxo, dando a sensação de fartura enquanto economiza de verdade. Uma torneira comum gasta até 25 litros por minuto, mas com o arejador esse número cai para menos da metade. Economize água e ajude o planeta.
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2: A Rádio Cidade informa a hora certa.
0: 2:46.
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0: Muito bem, Cidade agora 3 e 1. Boa tarde pra você, Lauana Prado, Escrito nas Estrelas. Teve também Henrique Juliano, 5KM. E Ivete Sangalo, Faz Tempo e Me Abraça. Lauana
1: Prado, raiz, eu falei raiz.
0: Muito bem, a gente tá aqui nessa tarde gostosa de segundona na Rádio Cidade. Com o nosso pediu, tocou, tá a fim de pedir a sua? Entre em contato com a Cidade, tá? 35-3264-3000. E lembrando que temos para você um Pix premiado no valor de R$100. Para saber como é que faz para faturar, ó, vou te dar uma dica, ó. Olha só aqui, tem uma ouvinte que mandou pra gente. Só fazer igual ela aí, ó.
2: Aqui é a Silvana Cavalcante, da cidade de Monsenhor Paulo, para a Rádio Cidade, a melhor rádio do Brasil. Eu gostaria de pedir a música Retrovisor, do Gustavo Lima.
0: Aí, manda pra cá então o seu nome, a sua cidade e qual rádio você ouve. Tá bom? Muito fácil. 35-3264-3000. Tem Pix no valor de R$100 pra você e daqui a pouquinho eu tô de volta.

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2: Comece a semana plantando sementes de otimismo e justiça por onde passar. Fale com esperança, haja com fé e nunca esqueça que a bondade é um exercício diário. Quando o mundo parecer desabar, lembre-se que o controle está nas suas mãos. A vida é feita de escolhas. Então decida lutar e ser a sua melhor versão hoje. Decidir é o primeiro passo para vencer.
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3: A Rádio Cidade informa a hora certa.
4: 3:04.
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2: Uma pesquisa inédita revela que as mudanças climáticas já atrapalham o dia a dia de 85% dos brasileiros. Entre os principais problemas apontados pelas pessoas estão o aumento no custo de vida, problemas de saúde e dificuldades para chegar ao trabalho. O estudo mostra que a maioria da população defende que o governo deve ser o principal responsável por proteger os trabalhadores contra as crises do clima. Além disso, quase 70% dos entrevistados acreditam que a mudança para energias mais limpas vai gerar novos empregos no país. O levantamento também confirmou que, apesar das notícias falsas na internet, os cientistas e as universidades continuam sendo as fontes de maior confiança para o público.
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0: Rádio Cidade Sul Minas, aqui é você em primeiro lugar, que legal, hein? 3h17 na cidade agora, tá aí o som de Jorge Henrique e Rodrigo, e Murilo Ruf, e também teve, eu tô querendo de novo, Natan e Anitta. E a gente continua por aqui mandando o seu alô na cidade e tem Pix premiado no valor de R$100. Alô, boa tarde.
1: Eu sou Mônica, do bairro Nossa Senhora Aparecida, de Eloy Mendes. Ouço todos os dias a Rádio Cidade 89.5, a melhor rádio do sul de Minas.
0: Opa, obrigado pela sintonia, viu, Mônica? Abraço pra você aí e tá concorrendo aí, boa sorte, viu? Vamos ver quem tá mandando aqui também. Alô pra gente. Alô, boa tarde.
2: Boa tarde, tudo bem?
0: Tudo
2: bem.
0: Meu nome
2: é Fernanda, eu falo de Leão Mendes. E a rádio que eu mais escuto é a Rádio Cidade. Beijos, uma ótima semana.
0: Tá joia, Fernanda, boa sorte pra você também, viu? Obrigado pela sintonia aí. Tô mandando aqui um alô pra minha amiga Mônica, que pediu pra curtir aqui o Panda. Tá mandando pra todos os ouvintes aqui, pra mim, muito obrigado, viu, Mônica? Excelente tarde pra você aí. No bairro Nossa Senhora Aparecida, aqui em Eloy Mendes, 3h18.

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1: Oi, chegando com bizarrices. Beleza não é tudo para a modelo Kate Ciclós. Ela virou notícia ao exigir que seus pretendentes façam um teste de QI logo no primeiro encontro para garantir que o papo flua bem. Para conquistar a moça, os candidatos precisam dominar matemática, finanças e ciências para não passarem vergonha. Inteligência, intimidade ou filtro necessário. O fato é que em Nova York a fila de nerds só aumenta. Beijo, tchau.
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2: A Rádio Cidade informa a hora certa.
3: A Rádio Cidade informa a hora certa.
4: 3h22.
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8: Oi, de volta. Que bom ter você aqui com a gente. O Instituto Butantan lançou o projeto Arca das Serpentes para salvar 5 espécies de jararacas brasileiras que correm risco de extinção. Esses animais vivem isolados em ilhas do país, o que os torna muito vulneráveis a qualquer desequilíbrio no meio ambiente. Para protegê-los, os cientistas recolhem as cobras na natureza e criam uma população de segurança dentro de laboratórios com clima controlado. A iniciativa já comemora o nascimento de filhotes de 2 espécies e monitora a saúde e a genética dos répteis para o caso de uma futura devolução ao habitat natural. Com o sucesso da ação, os especialistas agora planejam usar técnicas de reprodução assistida para garantir o futuro dessas espécies tão raras. Aqui você fica sabendo. A gente volta já.
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1: Muito bem, de volta.

Legal demais, hein? Cadeira cativa, Zé Neto e Cristiano na cidade. Boa tarde, 3h28. Olha só, gente, hoje é dia do massagista, dia da polícia militar, dia da indústria, dia do trabalhador rural. O que mais? É dia da dor de garganta. Então, lembrando que quando a voz tá ruim aí, você tá meio rouco, dor de garganta, a bala que eu falei de manhã, que eu não lembrava o nome, era bala de gengibre, né? Pois é, a ouvinte Mônica me lembrou aqui. Me socorreu, então. Bala de gengibre é bom pra voltar a voz, tá? Então, quem tá rouco aí, com a voz meio falhando, mandou mensagem aqui de manhã, pode tomar aí, chupar sua balinha de gengibre, que volta normal, sim. Então tá legal. Deixa eu mandar um alô aqui, ó, pro Kaique, que tá na sintonia da Rádio Cidade. Alô, Kaique, boa tarde pra você, tá bom? Alô, Mirella também tá participando com a gente. Opa, beleza, boa tarde. É o Carlos de Três Pontas. Se possível, role a música pra mim, do Placa Luminosa. Então tá legal, a gente manda pra ele lá em Três Pontas. Alô, Carlos, obrigado pela sintonia, tá? Tô mandando aqui a música que você pediu.

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3: Zé Bonito, hoje eu vou contar uma piadinha sem você pedir.
4: É mesmo, Geraldão, mas você pegou gosto pela coisa?
3: Ah, se peguei, só.
4: Que piada você vai contar pra mim?
3: De mãe e fi.
4: De mãe e fi, Geraldão? Ah, então tá, esquece que tá. Capricha aí, conta.
3: Então, o caboclo bebia muito cachaça, né? Ele falou pra mãe dele assim, ô mãe, eu vou parar de beber. Ô, meu filho, assim eu morro de felicidade. O caboclo deu uma bisoiada pra mãe dele, a garrafa de cachaça tava do lado, já foi lá, abriu, tome no beijo. A mãe dele, ué, filho, que é isso? Você não falou que ia parar de beber? Ele falou assim, mãe do céu, Deus me livre de matar a senhora, então é melhor eu continuar bebendo que a senhora ficar viva pertinho de mim, uai.
4: Eita, Geraldão, cada doido com essas manias, né?
5: Isso tudo pra ver o mojito.
6: Doutor, doutor.
7: Oh, o oh, que foi?
6: Quebrei a perna em 3 lugares, o que eu faço?
7: Oh, então nunca mais vá a esses lugares, hora extra.
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10: Ah, mas é assim tanto, né? 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
11: Olá, meus queridos, tudo bem? Uma feliz segunda-feira para vocês, mais uma semana iniciando. E hoje, dia 25 de maio, é o Dia do Trabalhador Rural. Vai aí o nosso carinho, nossa homenagem a quem leva sabor e sustento para a mesa de tantas famílias. E a gente chega por aqui trazendo a receita de hoje. Hoje eu vou te ensinar a fazer biscoito de maisena. Vem comigo! Você vai precisar de 500 gramas de amido de milho, 200 gramas de manteiga sem sal ou margarina sem sal e uma lata de leite condensado. Modo de preparo. Num recipiente, coloque a manteiga em ponto de pasta, o amido de milho e o leite condensado. Misture usando uma colher grande e depois continue misturando com as mãos. Amasse bem a massa de biscoito até que ela fique bem lisa. Modele os biscoitos no formato desejado, usando forminhas para cortar ou na mão mesmo. Em seguida, coloque os biscoitinhos numa forma untada com manteiga, deixando um espaço entre os biscoitos. Leve ao forno pré-aquecido a 180 graus por 10 minutos, ou até dourar na parte de baixo do biscoito. Espere esfriar e sirva!
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12: A Rádio Cidade informa a hora certa.
0: 3h47.
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Legal demais, hein? Cidade 3h56 agora, tá em Medo Bobo, Maiara e Maraíza. Teve também Medida Protetiva do João Bosco e Vinícius. E a gente libera por aqui a última de hoje. Eu tô de volta amanhã às 9 da manhã com mais um Bom Dia Cidade, tá bom? O nosso pediu tocou, volta também amanhã a partir da 1 da tarde, tá bom? Obrigado pela companhia, pela audiência, um beijo no coração e a gente se fala amanhã. Pra fechar, ó, tem o Thiaguinho e a música nova.

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2: É, meus amigos, o momento agora é de fofoca por aqui, para tudo, que vamos falar de Henrique Fogaça, que resolveu abrir o jogo sobre os bastidores da Band e os seus novos planos. O chefe, que está no Masterchef desde o começo, contou que para renovar o contrato só exige o básico, um café.

0: Brasil, unindo o prazer de comer com os benefícios da planta. Fogaça, que já usa o óleo medicinal com a filha há anos, planeja até fundar um instituto social para ajudar quem não tem condições. Ele admitiu que deu uma sumida de algumas temporadas para focar na família e se recuperar dos sustos passados. Mas garante que agora o foco é equilibrar a TV com esse novo Império Verde. O boy está querendo democratizar o acesso a cannabis e mostrar que isso vai muito além da cozinha tradicional. É babado medicinal que se chama, né, minha filha?
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2: A Rádio Cidade informa a hora certa.
3: 4:03.
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2: Trabalhadores de todo o país já podem consultar a partir desta segunda-feira o saldo do FGTS para utilizá-lo no novo desenrola. A medida do governo federal funciona como o primeiro passo para quem deseja usar o fundo para quitar ou amortizar dívidas bancárias em atraso. Pelas regras do programa, o cidadão poderá usar até R$ 1.000 ou 20% do saldo total disponível em sua conta vinculada, valendo sempre o que for maior para conseguir descontos e fechar o acordo de renegociação. O processo de abatimento é digital e começa quando o trabalhador consulta o seu saldo pelo aplicativo do FGTS e autoriza o banco credor a buscar esses valores. Em seguida, o cidadão negocia diretamente com a instituição financeira o valor da dívida, já com os descontos do programa. Após o acordo fechado, as instituições bancárias têm um prazo estimado de até 30 dias para formalizar o contrato e registrar as informações nos sistemas da Caixa Econômica Federal.
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1: Boa segunda-feira pra você que tá ligado com a gente. Uma ótima semana. Hoje é 25 de maio. É o Dia do Trabalhador Rural. Parabéns aí aos nossos amigos do campo, os homens do campo que fazem, né? Fazem acontecer realmente. Trabalham na labuta de todos os dias. Nos trazem, né? O alimento de todos os dias. Um abraço especial pra todos os senhores e senhoras aí, tá bom? A partir de agora tem Play Sertanejo, o melhor da música sertaneja aqui na sua rádio. É segunda-feira. A gente começa a edição de hoje com Israel e Rodolfo. Não, mas quase.
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0: Aqui também tem romantismo no Play Sertanejo, Gustavo Mioto com Ana Castela Princesa. Ainda a Marília Tavares. É, a Marília Tavares, Brincadeira Gostosa. A dupla Jorge e Matheus com Matheus e Cauã Gaivota. E abrimos a edição desta segunda, hoje 25 de maio, o Dia do Trabalhador Rural, com os Bastiões. Israel e Rodolfo, não, mas quase. Um abraço especial para você que sintoniza aqui a nossa rádio todo dia para curtir o nosso Play Sertanejo, que faz uma pausa bem rapidinha, bem curtinha mesmo, e volta já junto com você. Segura que é bem breve.
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2: Não

0: vertical. Pendure as suas camisas direto em cabides, ajustando bem os ombros para não deformar o tecido. Não precisa abotoar tudo, viu? Feche apenas o primeiro botão para a peça não escorregar e evitar vincos desnecessários. É praticidade pura e menos esforço com o ferro depois. Facilite a sua rotina.
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2: A Rádio Cidade informa a hora certa.
3: 4:21.
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8: De volta em sua programação. Uma pesquisa inédita revelou que as vacas são muito mais inteligentes do que a gente imagina e conseguem reconhecer os rostos de pessoas familiares. Conduzido na França com mais de 30 animais, o estudo provou que elas diferenciam quem já conhecem de rostos estranhos e ainda associam a imagem da pessoa à sua voz correta. Os cientistas monitoraram os batimentos cardíacos e as reações visuais dos animais para entender como eles processam essas informações no dia a dia. A descoberta reforça a importância de um manejo calmo e carinhoso nas fazendas, já que os bichos criam um laço real de afeto com os humanos. O próximo passo da ciência é descobrir se as vacas mudam de comportamento dependendo de quem está cuidando delas. Aqui você fica sabendo.
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1: Fala, meu lindo, minha linda. Tamo de volta aqui no Play Sertanejo, o melhor da nossa música sertaneja. O embaixador vem aí, Gustavo Lima.

0: Play Sertanejo, o melhor da nossa música sertaneja. Que a sua semana seja especial. Muita luz, paz, saúde pra você. Bora pra cima, bora encarar mais uma semana juntos aqui na sua rádio favorita, nessa edição especial do Play Sertanejo. Olha, a dupla Diego e Vitor Hugo estão chegando agora com o sucesso Beijei a Cura, lançado em abril no projeto O Décimo. Essa música, ela fala da transição da dor de um término para o encontro de um novo amor.
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0: são os irmãos Henrique e Juliano, seja ex, aqui no Play Sertanejo, o melhor da nossa música sertaneja pra você. Ainda teve Diego e Vitor Hugo. Você curtiu também a nossa boiadeira Ana Castela, junto do Zé Felipe. Abrimos a sequência com Gustavo Lima, Proibido Terminar. É o nosso embaixador na segunda-feira mais sertaneja aqui do seu rádio. Já já quem canta aqui é a dupla Fernando e Fabiano. Segura aí que eles cantam daqui a pouquinho junto com o Panda no Play Sertanejo, que volta já.
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1: A Rádio Cidade informa a hora certa.
2: 4:42.
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4: Bora que bora curtir moda sertaneja. Uma excelente semana pra vocês, hein? Tá na hora de Fernando e Fabiano.

0: Eles são os irmãos João Neto e Frederico, por causa de você aqui no Play Sertanejo. Essa regravação ficou demais, hein? Os goianos, os irmãos João Neto e Frederico. Ainda teve Murilo Ruf, a talentosa Yasmin Santos, junto com Wesley Safadão. E abrimos a sequência com a dupla Fernando e Fabiano, junto com o Panda. Esse é o nosso Play Sertanejo, a maior audiência sertaneja do Brasil, que volta já já com você.
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0: O clima esquentou nos corredores do SBT e a Cristina Rocha resolveu botar a boca no trombone. A apresentadora confirmou sua saída definitiva da emissora e não poupou críticas, dizendo que precisam respeitá-la após anos de casa. Ela confessou que se arrependeu de ter voltado em 2025 para o caso de família, sentindo que foi jogada para escanteio pela direção. O babado é que uma cláusula do contrato já garantia o fim da parceria se as coisas não mudassem, e ela só esperou o jurídico liberar para falar. Cristina ficou magoada porque o programa virou semanal e foi parar nas tardes de sábado, perdendo força e audiência. Ela sentiu que seu espaço encolheu injustamente e que a ética profissional pesou na decisão de dar um basta. Agora, a loira está livre, leve e solta em busca de novos horizontes, deixando o público chocado com o fim dessa era. Bom, é o fim de um ciclo com gostinho de quem perdeu foi vocês, não é mesmo?
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2: A Rádio Cidade informa a hora certa.
3: 5:02.
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2: O presidente dos Estados Unidos, Donald Trump, afirmou nesta segunda-feira que pediu a líderes de países árabes e muçulmanos que oficializem relações diplomáticas com Israel por meio dos acordos de Abraão. Em uma postagem na rede social Truth Social, o republicano indicou que a entrada destes países nos tratados será uma condição essencial para encerrar o conflito e avançar nas negociações de trégua entre os Estados Unidos e o Irã no Oriente Médio. As conversas para um cessar-fogo avançaram no fim de semana, incluindo propostas para liberar o transporte de navios no Estreito de Hormuz e limitar o enriquecimento de urânio por parte do Irã. Trump declarou que, por conta do esforço dos Estados Unidos para resolver as tensões na região, deveria ser obrigatório que os países parceiros assinem os acordos com Israel, defendendo que essa união regional é a única garantia para a paz definitiva e para afastar a ameaça nuclear iraniana.
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3: É, rapaziada, aqui é pouca conversa e muita, muita moda sertaneja pra você. Uma boa semana, hein? É hora de Zé Henrique.

da dupla Rio Negro e Solimões, essa regravação dessa música que fez muito sucesso com Conrado e Alexandro, né? Ah, você curtiu também aqui no Play o Kleber e Cauã, ainda teve Matheus Vargas Desocupa, junto com o Kleber e Cauã, o Cléo de Bar com Musa de Novela, junto com o Camisa 10, e a gente abriu a sequência com o talento e reverência dos queridíssimos Zé Henrique e Gabriel. E assim, a gente já fecha aqui muito bem a nossa primeira hora juntos, e já faço o convite. Fique junto com a gente que já já o Play tá de volta com você, recheado de moda sertaneja.

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1: A Rádio Cidade informa a hora certa.
2: 5:21. 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
9: Oi, gente, de volta na sua segunda-feira. Ó, atenção, hein? Os carros elétricos e híbridos estão pisando fundo e devem alcançar quase 30% de todas as vendas de veículos no mundo em 2026. Esse empurrãozinho vem da crise de combustíveis no Oriente Médio e da queda no preço das baterias, deixando os modelos mais baratos e atraentes para o bolso do motorista. Na América Latina, o mercado está fervendo, com uma previsão de crescimento de 45% nas vendas só este ano, enquanto a China lidera a produção mundial, exportando automóveis para os quatro cantos do planeta. A Agência Internacional de Energia pondera que a situação econômica global ainda pode segurar o ritmo geral do comércio, mas a invasão dos elétricos nas ruas já é uma realidade que veio para ficar. Aqui você fica sabendo. A gente volta amanhã, na sua terça-feira, combinado? Até lá!

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1: Seguimos aqui na maior audiência sertaneja do Brasil, gente. É uma honra, uma alegria poder estar junto com vocês para mais uma semana. Esteja onde você estiver com o rádio ligado. Para começar a segunda hora, tem Zé Neto e Cristiano. Play Sertanejo.
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Matheus e Cauã, Ilusão de Ótica. A participação especial da Ana Castela, hein? Ainda teve a medida protetiva. João Bosco e Vinícius com Gustavo Lima. Essa música é forte, hein? Linda, linda. Você matou saudades, recordou com a gente a Taíme e Thiago Benfeito. Essa música, ela tem mais de 10 anos já. Essa música é do ano de 2015. E a gente abriu muito bem a segunda hora de hoje com o Zé Neto e Cristiano, Cadeira Cativa. Esse é o Play Sertanejo com vocês, hein? Você que tá trabalhando aí, um abraço especial da equipe da rádio pra você. Tá no carro? Obrigado pela carona, hein? Meus amigos motoristas, aos amigos caminhoneiros também, Brasil afora, na boleia do caminhão, ligadinho com a gente, aquele

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1: A Rádio Cidade informa a hora certa.
2: 5:41.
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O Play tá de volta, gente. Uma boa semana pra vocês, hein? É hora de romantismo, é hora de Luan Santana e Léo Foguete.

o grande homem. Mantém seu modo de pensar independentemente da opinião pública. É tranquilo, calmo, paciente, não grita nem se desespera. Pensa com clareza, fala com inteligência, vive com simplicidade. É do futuro e não do passado. Sempre tem tempo. Não despreza nenhum ser humano. Causa a impressão dos vastos silêncios da natureza. O céu, o oceano, o deserto. Não é vaidoso. Como não anda à cata de aplausos, jamais se ofende. Possui sempre mais do que julga merecer. Está sempre disposto a aprender, mesmo com as crianças. Trabalha pelo prazer do trabalho em si, não pela recompensa material. Vive dentro do seu próprio isolamento espiritual, onde não chegam nem o louvor, nem a censura. Não obstante, seu isolamento não é frio. Ama, sofre, pensa, compreende. O que você possui, dinheiro ou posição social, nada significa para ele. Só lhe importa o que você é. Despreza a opinião própria, tão depressa verifica o seu erro. Não respeita usos estabelecidos e venerados por espíritos tacanhos. Respeita somente a verdade. Tem mente de homem e coração de menino. Conhece a si mesmo, tal qual é. E conhece a Deus.

0: rede na universidade e faça tudo o que você quiser, na certeza que você precisa saber de que esse país só vai ser soberano, soberano de verdade, o dia que milhões de jovens tiverem curso, tiverem emprego e puderem exercer a soberania tecnológica e científica do nosso país.
1: O Dia da África, celebrado em 25 de maio, hoje, marca a fundação da União Africana, em 1963.
2: E aproveitando a data, o governo do Brasil promove o primeiro Fórum de Reitores Brasil-África, com o objetivo de fortalecer parcerias educacionais e culturais.
1: No encontro, o Ministério da Educação anunciou a criação de 2.600 bolsas de mestrado e doutorado para estudantes africanos.
3: No encontro, dirigentes de universidades brasileiras e africanas debatem como ampliar parcerias acadêmicas, científicas e tecnológicas de instituições de ensino dos dois lados do Atlântico. São projetos conjuntos em áreas estratégicas para o desenvolvimento dos países, como agricultura, energias renováveis, inteligência artificial, mineração, petróleo e gás, além das ciências humanas. Para a reitora da Universidade de Cabo Verde, Astrigilda Silveira, parcerias fundamentais para o continente africano.
4: Uma cooperação mais próxima, mais dinâmica e mais transformadora, voltada para a transformação digital, a inteligência artificial e a inclusão social.
3: No encontro, o governo do Brasil lançou o programa que vai oferecer mais de 2.600 bolsas de mestrado e doutorado para pós-graduandos da África, com investimentos de 47 milhões de reais. Destaca o ministro da Educação, Leonardo Bassini.
5: 2.600 vagas inicialmente, 1.600 bolsas de mestrado e 1.000 bolsas de doutorado, com oportunidades em universidades públicas, instituições privadas sem fins lucrativos, institutos federais, institutos de pesquisa com pós-graduação reconhecida pela CAPES. Abrir as portas do Brasil para estudantes africanos é aprofundar ainda mais nossos laços históricos.
3: O presidente Lula destacou a importância de fortalecer os laços históricos entre Brasil e África por meio da produção de conhecimento, da inovação e da formação de profissionais qualificados.
6: A cooperação educacional entre países do sul global pode transformar a realidade, reforçar os programas de estudantes, convênio de graduação e de pós-graduação também será essencial para consolidar a educação superior como um dos pilares da parceria estratégica entre Brasil e África.
3: O Brasil já mantém mais de 200 acordos de cooperação com instituições de ensino superior de 38 países africanos. Reportagem Pablo Mundim.
2: Mais um passo no combate ao câncer no país.
1: O Brasil passou a contar com um Centro de Desenvolvimento e Produção de Terapias, CAR-T, da Fundação Oswaldo Cruz, a Fiocruz.
2: No local será produzido de forma 100% nacional um dos tratamentos mais avançados do mundo contra o câncer para pacientes do SUS.
7: O Paulo Peregrino é publicitário e teve linfoma, um tipo de câncer de sangue. Durante 13 anos, fez transplante de medula óssea e 40 quimioterapias, tratamentos que não tiveram sucesso. A virada em sua vida veio com um tratamento experimental chamado CAR-T-Cell. Agora, ele está em remissão do câncer.
8: A enfermeira chegou lá dentro do quarto, trouxe um saquinho, assim como se fosse uma transfusão de sangue pequenininha, né? Um negócio de transfusão de sangue. Aí eu falei assim para ela, enfermeira, isso aí é o CAR-T-Cell que eu vou receber? É, falei, vai demorar quanto tempo? Ela falou, uma hora no máximo. Eu falei, caramba, 13 anos eu lutando contra os cânceres, vai resolver em uma hora? Isso que é ciência.
7: O Centro de Desenvolvimento e Produção de Terapias, CAR-T, da Fiocruz, inaugurado no último sábado no Rio de Janeiro, vai tratar a população do SUS e trazer uma nova esperança aos pacientes com câncer. O Brasil vai produzir de forma 100% nacional um dos tratamentos mais avançados do mundo contra a leucemia, linfoma e mieloma. É o que explica o ministro da Saúde, Alexandre Padilha.
9: Um tratamento que hoje custa 350 a 400 mil dólares, mais de 2 milhões de reais para uma família, para as pessoas, para o sistema de saúde de qual país para fazer esse tratamento, graças à Fiocruz, graças à produção da Fiocruz, presidente, pessoas como o Paulo vão poder receber esse tratamento pelo SUS. De graça!
7: Os primeiros pacientes começam o tratamento experimental no segundo semestre deste ano. Foram investidos 370 milhões de reais, além dos equipamentos de alta tecnologia, que custaram mais 35 milhões de reais. O presidente Lula defendeu que todos os brasileiros e brasileiras têm o direito de uma saúde de qualidade no país.
6: O gesto de inauguração de um centro tecnológico que dá ao Brasil a certeza de que a gente não é menor do que ninguém, de que a gente não é menos competitivo do que ninguém. Basta a gente ousar, ter coragem e fazer.
7: O novo centro também será capaz de tratar pacientes com traumatismo craniano com próteses 3D de alta tecnologia. Do Rio de Janeiro, Fernanda Cruz.
1: Viajar a trabalho ou por lazer deveria ser sinônimo de tranquilidade.
2: Mas para muitas mulheres, nem sempre o destino é o mais feliz.
10: Todo aeroporto promete destinos, mas algumas partidas nunca chegam. Quando o medo ocupa o lugar da esperança, não é viagem, é silêncio. Assédio não decola. Feminicídio também não. Violência contra a mulher é crime.
1: Para combater a violência e a importunação sexual nas salas de embarque e aeronaves, o Ministério dos Portos e Aeroportos lançou uma série de ações em terminais do Brasil para sensibilizar a sociedade.
2: É a terceira fase da campanha Assédio Não Decola.
11: Para combater o assédio e a importunação sexual contra trabalhadoras do setor aeroportuário e passageiras, o Ministério dos Portos e Aeroportos lançou a terceira fase da campanha Assédio Não Decola. O ministro dos Portos e Aeroportos, Tomé Franca, destacou a importância dessa campanha.
12: Infelizmente, o Brasil ainda vive uma realidade de muito assédio e de muito feminicídio. Nós temos trabalhado para que essa realidade não persista. Nós estamos com uma série de campanhas nos aeroportos e nas aeronaves, buscando o combate ao assédio.
11: O Ministério dos Portos e Aeroportos também apresentou uma nova cartilha com orientações sobre o combate à violência contra a mulher. O material reúne informações sobre diferentes tipos de violência: física, psicológica, sexual. Passageiros e trabalhadores do setor são orientados sobre como identificar situações de risco e formas de acolher as vítimas. O documento também apresenta canais de denúncia, como Ligue 180. A ministra das Mulheres, Márcia Lopes, ressaltou que todos precisam conhecer o canal de denúncia.
13: O Ligue 180, para nós, tudo começa por ali. Ele é um canal que dá muita segurança para as mulheres. Quando se recebe uma ligação, a nossa equipe identifica quem é essa mulher, onde ela mora, a quem essa mulher deve recorrer.
11: A campanha Assédio Não Decola foi lançada em agosto do ano passado em todas as concessionárias dos aeroportos federais, para as mulheres que só querem chegar ao destino em segurança, sem assédio e violência. A campanha é importante para sensibilizar a sociedade, foi o que defendeu a gerente de restaurante, Cláudia Figueiredo.
14: Qualquer lugar, sempre é importante. Muita gente não respeita a gente simplesmente pelo fato de ser mulher.
11: Além do Ligue 180, você também pode denunciar casos de violência contra a mulher no Disque 100, canal de monitoramento de violações contra os direitos humanos. Reportagem, Márcia Fernandes.
1: A quarta edição do leilão do Ecoinvest Brasil destravou mais de 13 bilhões de reais para projetos de bioeconomia, turismo sustentável e infraestrutura no país, sendo que mais de 9 bilhões serão direcionados para investimentos na Amazônia Legal.
2: O programa Ecoinvest foi criado para impulsionar a transformação ecológica do país e combina instrumentos financeiros inovadores, redução de riscos e atração de investimentos de longo prazo da iniciativa privada.
1: Ao anunciar o resultado do leilão, o ministro da Fazenda, Dario Durigan, disse que o Ecoinvest comprova que é possível apostar no crescimento do Brasil com sustentabilidade.
15: Os objetivos do Ministério da Fazenda, que é fazer com que o país se desenvolva, cresça, gere emprego, diminua a inflação, com os objetivos do Ministério do Meio Ambiente, não é mais indissolúvel. Nós temos que ter um cuidado para que o país cresça, mas de maneira sustentável. E o Ecoinvest, ele é uma espécie de síntese, de prova real de que isso é possível. É Estado junto com a capacidade instalada do sistema financeiro nacional, em parceria com essas empresas.
2: Com os 4 leilões realizados até agora para transição energética, recuperação de terras degradadas e bioeconomia, o Ecoinvest Brasil já mobilizou mais de 140 bilhões de reais.
1: Pois é, o Brasil é mundialmente reconhecido por suas belezas naturais, como florestas, praias, rios e montanhas.
2: E a riqueza da nossa biodiversidade tem atraído turistas a visitarem as mais de 300 unidades de conservação federais distribuídas pelo país.
1: Só em 2025, o fluxo de visitantes atingiu quase 30 milhões, maior resultado da série histórica.
2: E movimentaram mais de 40 milhões de reais em vendas, injetaram 20 bilhões de reais no produto interno bruto, que é a soma de todas as riquezas do país.
16: Jairon Souza trabalha todos os dias conectado com a natureza. Ele é guia turístico no Maranhão e em época de alta temporada chega a mostrar as belezas naturais do Parque Nacional dos Lençóis Maranhenses a centenas de visitantes.
17: Ganho dinheiro onde muitas pessoas se programam muito para vir passear e eu estou aqui todo dia, né? E tento fazer da melhor forma, né?
16: As visitações turísticas em unidades de conservação federais movimentaram mais de 40 bilhões de reais em vendas em 2025 e 20 bilhões de reais de contribuição ao produto interno bruto. O estudo do Instituto Chico Mendes de Conservação da Biodiversidade, o ICMBio, revela que florestas, praias, rios e montanhas são, na verdade, ativos de alta performance na economia brasileira. No ano passado, o fluxo de visitantes em unidades de conservação chegou a quase 30 milhões, o maior resultado da série histórica, como garante o presidente do ICMBio, Mauro Pires.
18: Esse aumento tem a ver com dois fatores. O primeiro, que é geral, que é o interesse das pessoas de encontrar-se com a natureza. O segundo fator, nós temos melhorado a infraestrutura e de modo que se torna mais fácil a visitação.
16: O turismo nas unidades de conservação sustenta mais de 300 mil postos de trabalho em todo o país. O ministro do Meio Ambiente e Mudança do Clima, João Paulo Capobianco, destacou que as unidades de conservação são importantes não só para a proteção da biodiversidade, como também para o desenvolvimento econômico do país e a valorização da cultura local.
19: Cada real que o turista trouxe, ele gerou um impacto de R$ 15,60 no PIB. Portanto, nós estamos falando aqui de uma atividade econômica intensa com ganhos para a economia local.
16: O ranking de visitação mantém no topo o Parque Nacional da Tijuca, no Rio de Janeiro, com quase 5 milhões de visitas, seguido pelo Parque Nacional de Iguaçu e pelo Parque Nacional de Jericoacoara, no Ceará. Reportagem Cleide Lopes.
20: Nova creche, reforma da unidade básica de saúde, duplicação da rodovia. 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A plataforma do novo Comunica BR está mais rápida e interativa. Acesse comunicabr.presidencia.gov.br.
1: Prefeituras e instituições como universidades, institutos federais e câmaras de vereadores aderiram ao programa Contrata Mais Brasil.
2: A plataforma foi criada para aproximar microempreendedores individuais do processo público de aquisição de produtos e serviços. Nela, o governo contrata e os pequenos negócios podem vender seus produtos.
1: Atualmente, já são 1.775 órgãos. Desde a sua criação, o programa gerou mais de 22 milhões de reais de renda direta para os microempreendedores individuais.
2: A plataforma conta com mais de 8 mil cadastros de fornecedores em mais de 100 atividades.
1: Mais informações sobre o programa no endereço gov.br/contrata-mais-brasil.
2: Atenção, caminhoneiros! Já estão em vigor as novas regras que vão ajudar na fiscalização do piso mínimo de frete para o transporte de carga nas rodovias.
1: A partir de agora, quem contrata esse tipo de serviço deverá informar parâmetros para o cálculo do frete, como distância, tipo de veículo e tipo de serviço prestado.
2: Essas informações serão fornecidas na hora de emitir o Código Identificador da Operação de Transporte, o CIOT.
1: Esse é um documento de registro exigido pela Agência Nacional de Transportes Terrestres, a ANTT, CET para o monitoramento das operações de cargas.
2: O superintendente de Serviço de Transporte Rodoviário de Cargas da NTT, José Aires Amaral, explica que esses dados serão utilizados para fiscalização prévia do piso mínimo do frete.
0: A partir desses parâmetros, o sistema faz uma conta automática e verifica se o valor declarado do frete, também no CIOT, está de acordo com o piso mínimo de frete ou não. E faz algumas validações, por exemplo, os parâmetros informados estão de acordo, fazem sentido? Por exemplo, se na declaração, por exemplo, tiver a informação que Brasília, Rio de Janeiro são 500 quilômetros. O sistema mesmo já vai indeferir aquela informação, dizendo que não é compatível e que ele deve informar uma melhor localização ou uma distância compatível com aquele deslocamento.
1: Segundo o superintendente da ANTT, a partir do dia 1º de junho, os dados do CIOT também estarão integrados com a documentação fiscal exigida para o transporte de cargas.
2: O que vai facilitar e tornar mais eficiente a fiscalização sobre as operações de frete.
1: As mudanças na emissão do CIOT foram anunciadas pelo governo do Brasil como parte das medidas para reduzir os impactos da alta dos preços dos combustíveis sobre a população.
2: Essas foram as notícias do Governo do Brasil.
1: Uma realização da Secretaria de Comunicação Social da Presidência da República.
2: Com produção da empresa Brasil de Comunicação.
1: Fique agora com as notícias do Poder Judiciário e do Congresso Nacional. Boa noite.
2: Boa noite para você. Até amanhã.
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23: CNJ lança aplicativo para fortalecer busca ativa de crianças e adolescentes.
24: Para o STJ, a plataforma de intermediação não responde por envio de criptomoedas para carteira falsa de outra corretora.
23: A Semana Nacional da Conciliação Trabalhista começou nesta segunda-feira.
24: Boa noite, eu sou o Arthur Filho.
23: E eu sou Walter Lima.
24: O Conselho Nacional de Justiça lançou nesta segunda-feira, Dia Nacional da Adoção, o aplicativo Adote para todo o país.
23: A busca ativa do Sistema Nacional de Adoção e Acolhimento já funciona em todo o país e reúne informações sobre crianças e adolescentes com mais dificuldades de conseguir uma família, como crianças mais velhas ou com deficiência.
24: Agora, essa iniciativa passa a contar também com um aplicativo próprio.
23: Desenvolvido pelo Tribunal de Justiça do Paraná, o aplicativo Adote passa agora pelo processo de expansão nacional com o apoio do programa Justiça 4.0.
24: O ministro do Supremo Tribunal Federal, Flávio Dino, deu prazo de 10 dias para que o governo federal e os estados da Amazônia Legal informem quais providências de planejamento e preparação vêm sendo adotadas diante das projeções de aumento significativo dos riscos de incêndios florestais para os próximos meses.
23: O El Niño é um fenômeno provocado pelo aumento na temperatura das águas do Oceano Pacífico e tem ocorrência periódica, em geral, com impactos relevantes sobre o clima em diversos países. Marta Ferreira.
25: Uma nota técnica conjunta publicada pelo Instituto Nacional de Pesquisas Espaciais e com o Instituto Nacional de Meteorologia confirmam a provável intensidade alta para o fenômeno já no segundo semestre de 2026. Diante desse quadro, o ministro Flávio Dino, relator de uma ação que acompanha medidas para combater e prevenir incêndios na Amazônia e no Pantanal, deu prazo de 10 dias para que a União e os estados informem um plano para lidar com os incêndios.
24: Plataforma de intermediação de criptomoedas não é responsável por prejuízo decorrente de golpe se não houve falha no serviço ou se dano foi causado pela culpa exclusiva de usuário ou terceiros.
23: Essa é a conclusão do STJ. Fátima Uchoa.
26: Na origem, um investidor transferiu criptoativos para uma carteira digital e depois descobriu que o endereço era falso. Ele pediu ressarcimento dos prejuízos, alegando que a plataforma intermediadora teria falhado ao não adotar segurança capaz de identificar a irregularidade da chave de transferência. Porém, a Justiça de Minas Gerais negou a indenização. A terceira turma do STJ manteve o acórdão, considerando que a fraude ocorreu quando o investidor transferiu os valores a um ambiente externo, fora da atuação da empresa e para o qual ele próprio forneceu a chave de acesso, que é o endereço de destino. O ministro Ricardo Vilas Boas Cueva foi o relator.
24: Começou hoje a Semana Nacional da Conciliação Trabalhista 2026.
3: É a chance de muitos trabalhadores conseguirem de forma mais rápida uma resposta da Justiça. Larissa Batista.
4: Um acordo histórico de mais de 250 milhões de reais entre a empresa Vibraz Airoco e o Sindicato dos Metalúrgicos de São José dos Campos foi o pontapé para a abertura da Semana da Conciliação, que vai até sexta-feira em todos os tribunais regionais do trabalho. O valor recolhido desse acordo será utilizado para o pagamento de dívidas trabalhistas.
24: Ampliar a confiança e o conhecimento sobre a segurança das urnas eletrônicas.
3: Esse foi um dos temas da reunião ocorrida nesta segunda-feira na sede do TSE em Brasília. Estevão Furtado.
5: O presidente do TSE, ministro Nunes Marques, anunciou o lançamento da Semana Nacional do Sistema Eletrônico de Votação, uma ação voltada à conscientização da população, especialmente dos jovens, sobre as camadas de segurança do processo eleitoral brasileiro. O ministro também determinou a criação de uma comissão permanente para estudar o uso de ferramentas de inteligência artificial na justiça eleitoral.
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24: Uma boa noite a você.
3: E até amanhã.
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0: Eu sou Paula Groba.
1: E eu sou Ricardo Nakaoka.
0: E estes são os destaques de hoje do Jornal do Senado, que começa agora.
1: Senado vota crédito especial para renegociação de dívidas rurais.
0: Senado e STF debatem medidas para rever supersalários no setor público.
1: Projeto quer limitar publicidade de apostas online no Brasil.
0: Boa noite.
1: Boa noite.
0: Com a alta dos juros, a queda no preço dos produtos agrícolas e o aumento do endividamento no campo, produtores rurais de todo o país aguardam uma saída para renegociar as dívidas e manter a produção.
1: E a Comissão de Assuntos Econômicos do Senado deve votar nesta terça-feira um projeto que cria uma linha especial de crédito para o agronegócio. O pacote de ajuda está sendo negociado com o governo federal, como informa a repórter Patrícia Oliveira.
2: Um pacote bilionário de socorro ao setor agropecuário está na pauta da Comissão de Assuntos Econômicos. O projeto cria uma linha especial de crédito para renegociação de dívidas rurais com recursos do Fundo Social do Pré-Sal. A proposta vem sendo negociada entre o governo federal e o relator da matéria, o senador Renan Calheiros, do MDB de Alagoas. Renan ampliou a ajuda para outros produtores endividados, além daqueles afetados por secas e enchentes. A iniciativa prevê prazo de até 10 anos para pagamento das dívidas com carência de até 2 anos e a criação de um fundo garantidor para operações de crédito rural. O projeto também autoriza o uso de receitas correntes do Fundo Social do Pré-Sal de 2025 e 2026, além do superávit financeiro do fundo para financiar a nova linha especial de crédito. Para o ministro da Fazenda, Dario Durigan, a intenção é construir um texto de consenso sem comprometer o equilíbrio das contas públicas.
3: Fazer com que de fato chegue essa renegociação para os agricultores, que de fato caiba no bolso do agricultor e que de outro lado a gente mobilize os recursos públicos da maneira mais eficiente possível. Então todo mundo aqui na mesma página.
2: A possibilidade da edição de uma medida provisória pelo Executivo também foi confirmada pelo senador Renan Calheiros.
4: Uma medida provisória com critérios de enquadramento, de juros, de carência e de prazo de 10 anos para pagar.
2: O governo estima um custo de 817 bilhões em 13 anos. Já o relator prevê valor bem menor, em torno de 100 bilhões ao longo de uma década.
0: O senador Isalci Lucas, do PL do Distrito Federal, criticou a medida provisória que zera o imposto de importação para compras internacionais de até 50 dólares. Segundo o parlamentar, a MP prejudica a indústria brasileira ao reduzir tributos para produtos importados, sem conceder tratamento semelhante aos produtores nacionais.
1: Isalci disse que apresentou uma emenda para que os mesmos benefícios concedidos para o imposto de importação sejam também dados aos produtores de calçado ou de vestuário brasileiros, no caso de produtos de até 50 dólares.
5: Essas medidas só beneficiam os trabalhadores chineses, prejudica a nossa indústria. Vamos ter que demitir milhares, milhões de pessoas, exatamente porque ninguém consegue competir com um país que não tem nenhum encargo trabalhista, que não tem os impostos que nós temos aqui no Brasil.
0: Já o senador Paulo Paim, do PT do Rio Grande do Sul, voltou a defender a redução da jornada de trabalho sem corte salarial e o fim da escala 6x1. O parlamentar destacou a PEC de sua autoria, que prevê a redução para 40 horas semanais, com possibilidade de avançar para 36 horas em etapas futuras.
1: Paim afirmou que a medida já é adotada em diversos países e citou experiências internacionais e recomendações da Organização Internacional do Trabalho. O senador também lembrou que a proposta está pronta para votação no plenário do Senado.
6: Lembro também que países como Portugal, Espanha, França, Bélgica, Alemanha, Chile, Equador já adotaram reduções que variam entre 40 e 36 horas. Na União Europeia, a média é de 36 horas semanais, chegando até em alguns países a 31 horas, como é o caso da Holanda.
0: E o presidente do Senado, Davi Alcolumbre, se reuniu nesta segunda-feira com o presidente do Supremo Tribunal Federal, Edson Fachin, para discutir um futuro anteprojeto de lei sobre a remuneração da magistratura. No encontro, também foram debatidos os salários dos servidores públicos e a necessidade de aperfeiçoar o sistema remuneratório no serviço público.
1: Segundo a presidência do Senado, a preocupação é com o aumento de vantagens extras, como gratificações e abônus, que podem comprometer a transparência e o cumprimento do teto constitucional. Os chefes dos dois poderes decidiram ampliar o diálogo com o Executivo e outras instituições para construir uma proposta sobre o tema.
0: Filhos de mulheres vítimas de feminicídio podem passar a ter mais tempo de proteção financeira do Estado. O Senado deve começar a analisar um projeto que aumenta de 18 para 21 anos a idade máxima para o recebimento da pensão especial destinada a órfãos desse tipo de crime.
1: A proposta busca garantir mais segurança e apoio aos jovens que perderam as mães em casos de violência contra a mulher. Repórter Alexandre Campos.
7: Pelo projeto, o pagamento da pensão será extinto quando o filho completar 21 anos de idade ou se estudante aos 24 anos. Os valores serão reajustados anualmente pelo índice oficial da inflação. O valor a ser pago continua a ser de um salário mínimo, só que, ao invés de ser dividido pelo conjunto dos órfãos, esse montante será devido a cada um dos filhos com menos de 21 anos. O critério de renda familiar mensal per capita também sofrerá alterações. Passará de um quarto para metade de um salário mínimo. A autora do projeto, a senadora doutora Eudócia, do PSDB de Alagoas, afirmou que, em média, para cada mulher assassinada por razão de gênero, há dois filhos afetados.
8: A realidade desses órfãos é marcada por múltiplas vulnerabilidades. Além do trauma psicológico decorrente da perda violenta da mãe, frequentemente presenciada, muitas dessas crianças enfrentam instabilidade econômica, mudanças abruptas de residência e, em alguns casos, a separação entre irmãos.
7: O projeto ainda passa a garantir atendimento multidisciplinar para os beneficiários, com apoio psicológico e social contínuo. O texto também veda, sob qualquer hipótese, que a guarda desses menores seja concedida ao agressor, devendo eles ficarem sob os cuidados da família da mãe.
0: E a senadora Damaris Alves, do Republicanos do Distrito Federal, celebrou a sanção da lei de sua autoria, que amplia as ações do SUS no enfrentamento à automutilação e a prevenção do suicídio entre crianças e adolescentes. Segundo a parlamentar, a nova lei é uma resposta ao crescente número de casos de sofrimento mental entre jovens brasileiros.
1: Damaris Alves também defendeu o fortalecimento da rede pública de saúde mental, com a ampliação do CAPS e o aumento de profissionais especializados para garantir atendimento adequado às crianças, adolescentes e suas famílias.
9: A Lei 15.403 chegou para garantir que o Estado faça sua parte, porque o Estado foi lento, porque faltou vaga para um psicólogo ou um psiquiatra. A todos os prefeitos, a todos os governadores, cumpram a lei. Abram CAPS, contratem psicólogos, coloquem profissionais de saúde mental nas escolas.
0: Com o avanço das apostas online no Brasil, cresce também a preocupação com o endividamento das famílias e os impactos na saúde mental dos apostadores.
1: Diante desse cenário, o Senado começa a analisar um projeto que restringe a publicidade das bets, especialmente ações de marketing, que podem estimular o jogo compulsivo. Mais detalhes com o repórter Márcio Maturana.
10: Restrição de propaganda de bets em rádio, televisão, uniformes esportivos, eventos culturais, redes sociais, plataformas de streaming e campanhas com influenciadores digitais. Isso é o que prevê um projeto que começou a ser analisado pelo Senado. O texto muda a lei das bets para restringir a publicidade de apostas esportivas e jogos online com foco na saúde mental, proteção do consumidor e da economia familiar. A proposta tem assinatura de 7 senadores, sendo a primeira Damaris Alves, do Republicanos do Distrito Federal.
9: É um projeto construído a várias mãos. Eu só tenho a honra de ser a primeira signatária, mas foi construído com especialista, com a participação de parlamentares, Câmara e Senado, um corpo técnico extraordinário. E a gente está preocupado realmente com essa questão da saúde mental por causa do vício nos jogos de apostas.
10: A iniciativa é da Frente Parlamentar Mista para a Promoção da Saúde Mental, com senadores e deputados. E por isso, outro projeto muito semelhante foi apresentado também na Câmara. O objetivo é que as duas propostas sejam analisadas em paralelo para facilitar uma eventual aprovação em uma das casas.
1: Com edição de Paula Groba e trabalhos técnicos de João Lira, o Jornal do Senado fica por aqui. Acompanhe agora as notícias da Câmara dos Deputados. Boa noite.
0: Uma boa noite e até amanhã.

0: Presidente anuncia transição de um ano para a redução da jornada de trabalho.
1: Deputados ampliam acesso a novas tecnologias no Sistema Único de Saúde.
0: Câmara autoriza o uso de Fundo de Desenvolvimento Regional por cooperativa.
1: Ministério da Agricultura deverá dar aval para normas que afetam o setor.
0: Boa noite. Os deputados aprovaram proposta que determina a avaliação prévia do Ministério da Agricultura para a emissão de normas ambientais. O repórter Antônio Vital explica o teor da matéria.
2: O plenário da Câmara aprovou o projeto que torna obrigatória a aprovação do Ministério da Agricultura antes da edição de qualquer norma federal que tenha impacto na produção, criação, cultivo, manejo, transporte, processamento ou comercialização de espécie utilizada em atividade produtiva. Isso significa que qualquer norma editada por órgãos ambientais só terá validade se antes for avaliada pelo Ministério responsável pela Agricultura, Pecuária, Pesca, Aquicultura e Florestas. O projeto foi apresentado pelo deputado Pedro Lupion, do Republicanos do Paraná, coordenador da Frente Parlamentar da Agropecuária, e outros 10 deputados de diversos partidos. Uma das justificativas para a aprovação do projeto foi a possibilidade de inclusão da tilápia na lista nacional de espécies exóticas invasoras. A lista é definida pela Comissão Nacional de Biodiversidade, a CONABIO, um órgão do Ministério do Meio Ambiente que conta com a participação de representantes do Ministério da Agricultura. No ano passado, a CONABIO admitiu em nota oficial que a inclusão da tilápia estava sendo analisada, mas que isso não teria impacto na criação da espécie e serviria apenas como referência para medidas de prevenção. O relator, deputado Pezente, do MDB de Santa Catarina, disse que decisões como essa levam insegurança aos produtores.
3: Nós temos uma insegurança jurídica com normas redigidas por burocratas, no ar-condicionado, todo mundo enroladinho numa gravata, que tem tirado o sono de muitas famílias. Um exemplo, por exemplo, é essa tal da lista de espécies exóticas invasoras. Já incluíram nessa lista espécies altamente relevantes para a nossa economia. Espécies como a tilápia, espécies também da nossa flora braquiária.
2: A proposta foi criticada pela deputada Érica Cocai, do PT do Distrito Federal. Para ela, priorizar a análise econômica antes da ambiental pode representar risco para a flora e a fauna do país.
4: O que se quer com esse projeto é tirar o poder dos órgãos ambientais, de poder avaliar as políticas acerca da produção agrícola, da produção pecuária, acerca da nossa flora, da nossa fauna. E aqui nós vamos ver que uma espécie animal ou uma espécie vegetal, talvez se chegue à conclusão que ela tem uma capacidade nociva para aquele próprio espaço de flora e de fauna.
2: O projeto que torna obrigatória a aprovação do Ministério da Agricultura antes da edição de qualquer norma que tenha impacto na produção, criação, cultivo ou comercialização de espécie utilizada em atividade produtiva seguiu para análise do Senado. Da Rádio Câmara de Brasília, Antônio Vital.
5: Meio Ambiente.
1: Joaquim Passarinho, do PL do Pará, celebra a aprovação de proposta que altera a classificação de parte da Floresta Nacional do Jamanchi em Novo Progresso. Ele explica que o projeto redefine a área como de uso sustentável, com regras menos rígidas de ocupação e exploração.
0: De acordo com Joaquim Passarinho, a mudança vai contribuir para a regularização de produtores que já vivem e trabalham na região antes da criação da Floresta Nacional. O deputado ressalta que a proposta pode dar segurança às famílias que dependem da produção rural para garantir renda.
1: Já a Marina Silva, da Rede de São Paulo, critica a alteração dos limites da Floresta Nacional do Jamanchim e outros projetos que, em sua visão, favorecem quem descumpre a legislação ambiental. Ela defende o aumento da produção sem a derrubada de novas áreas e com a recuperação de regiões degradadas.
0: Marina Silva ressalta a importância da proteção ambiental para o desenvolvimento da agricultura brasileira. A parlamentar afirma que propostas em discussão na Câmara que enfraquecem a fiscalização prejudicam a imagem do país nos mercados internacionais.
5: Economia.
1: Câmara aprova projeto que autoriza o uso de recursos de fundos de desenvolvimento regional por cooperativas. O repórter Marcelo Lascher conta como vai funcionar.
6: A Câmara dos Deputados aprovou o projeto que permite que cooperativas acessem os recursos de 3 fundos públicos de desenvolvimento regional, o do Nordeste, o do Centro-Oeste e o da Amazônia. Os recursos são voltados para investimentos produtivos, infraestrutura e geração de empregos. A proposta já foi aprovada pelo Senado e altera 2 medidas provisórias e uma lei complementar. Segundo a deputada Marussa Boldrin, Amorim, do Republicanos de Goiás, relatora do projeto na Comissão de Finanças e Tributação, as cooperativas ajudam a canalizar investimentos diretamente para micro, pequenos e médios produtores. A proposta foi defendida pelo deputado Pedro Lupion, do Republicanos do Paraná, coordenador da Frente Parlamentar da Agropecuária.
7: Que nesse caso, o que nós estamos permitindo e dando a possibilidade do cooperativismo também acessar os fundos constitucionais, que são acessados por todas as atividades econômicas, e o cooperativismo, seja ele qual for, em qual ramo for, não só no cooperativismo agropecuário, mas de saúde, de transporte, de trabalhadores, agricultura familiar, ou até mesmo de crédito, possam acessar também os fundos constitucionais.
6: A proposta foi aprovada de maneira simbólica, sem votos contrários e com apoio do governo, como disse o deputado Bongás, do PT do Rio Grande do Sul.
8: O governo também aprova porque ele estende esses repasses também para as cooperativas, que é muito importante que eles possam também alcançar e que isso esteja explícito na lei.
6: O projeto que permite que cooperativas acessem os recursos dos fundos públicos de desenvolvimento do Nordeste, do Centro-Oeste e da Amazônia seguiu para a sanção presidencial e já pode virar lei. Da Rádio Câmara de Brasília, com informações de Antônio Vital, Marcelo Larcher.
5: Desenvolvimento Regional.
0: Defensor Estélio Denner, do União, celebra a decisão da Agência Reguladora de Energia Elétrica que reduziu o reajuste da conta de luz em Roraima. O parlamentar explica que o aumento previsto de 24% caiu para 4% após mobilização da bancada federal do Estado junto à ANEEL.
1: Segundo o defensor Estélio Denner, o recuo é uma conquista de toda a bancada federal de Roraima, que realizou diversas audiências nos últimos meses. Apesar disso, ele afirma que o Estado ainda sofre com tarifas elevadas em comparação com outras regiões do país.
0: Lídice da Mata, do PSB, contesta críticas ao governo da Bahia ao comparar obras e indicadores do Estado com a situação da cidade de Salvador. A deputada afirma que a capital baiana apresenta resultados preocupantes em qualidade de vida, educação e competitividade.
1: Lídice da Mata cita investimentos do governo da Bahia em Salvador, como a ampliação do metrô, a implantação do VLT, a construção de hospitais e escolas de tempo integral. Ela avalia que essas ações mostram avanços do Executivo Estadual diante dos problemas que persistem na gestão da capital.
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5: Saúde.
0: A Câmara aprovou um projeto que amplia o acesso a novas tecnologias no SUS. A repórter Júlia Lopes tem mais detalhes.
15: A Comissão de Constituição e Justiça da Câmara dos Deputados aprovou um projeto que cria novos modelos de acordos para aquisição de tecnologias em saúde pelo Sistema Único de Saúde, o SUS. A proposta inclui novos medicamentos, produtos, procedimentos e terapias inovadoras. Os chamados acordos de acesso gerenciado serão firmados por meio de contratos específicos com definição de critérios, metas e prazos para o acompanhamento de resultados. Pelo texto, a incorporação dessas tecnologias será feita com base em monitoramento contínuo pelo governo, permitindo o compartilhamento de riscos clínicos e financeiros entre o poder público e as empresas. A avaliação vai considerar critérios como eficácia do tratamento, resultados clínicos reais dos pacientes, segurança da tecnologia, impacto público e também acompanhamento contínuo dos resultados obtidos. O relator da proposta, deputado Diego Garcia, do União do Paraná, afirmou que a medida pode acelerar o acesso da população a tratamentos de alto custo no SUS.
16: Esse talvez seja o ponto mais importante do projeto. Hoje, muitas famílias enfrentam uma longa espera para conseguir acesso a medicamentos e terapias de alto custo no SUS. Com os acordos de compartilhamento de risco, o governo pode incorporar novas tecnologias de forma mais rápida e responsável, acompanhando os resultados reais do tratamento e dividindo riscos financeiros e clínicos.
15: Na prática, a proposta busca ampliar o acesso a tratamentos inovadores, medicamentos de alto custo e tecnologias mais recentes, além de fortalecer a participação de famílias, especialistas e da sociedade civil no processo de avaliação, especialmente em casos de doenças raras. Agora, o projeto que cria novos modelos de acordos para aquisição de tecnologias em saúde pelo SUS deve seguir para o Senado. Da Rádio Câmara de Brasília, Júlia Lopes.
5: Ciência e tecnologia.
1: Coronel Assis, do PL de Mato Grosso, critica o decreto sobre a fiscalização do ambiente digital, argumentando que medidas sobre a regulação das redes devem ser debatidas pelo Congresso. Segundo ele, há risco à liberdade de expressão e à ampliação do controle sobre conteúdos.
17: Coronel Assis também defende a redução da maioridade penal e afirma que a medida é necessária para enfrentar a impunidade. O deputado sustenta que a proposta representa uma prioridade no debate sobre segurança pública.
1: Comissão aprova incentivos para ampliar a participação das mulheres na iniciação científica.
17: A repórter Mônica Tati explica detalhes do projeto que está em discussão na casa.
18: Projeto aprovado pela Comissão de Educação incentiva a participação feminina nas áreas de ciência, tecnologia, engenharia, matemática, química, física e tecnologia da informação. A proposta prevê a implementação em duas áreas, na educação básica, com programas específicos para gerar o interesse das meninas nas ciências, e na educação superior, com mecanismos que ajudem as mulheres que foram mães ou são cuidadoras a concluir seus estudos na educação superior. Também está prevista a criação de um regime especial de avaliação da produção acadêmica das docentes mães ou que cuidam de parentes diretos com deficiência ou doença grave. A relatora na comissão, a deputada Franciane Baier, do Republicanos do Rio Grande do Sul, acredita que os estímulos podem reduzir as barreiras que fazem com que muitas mulheres desistam de atuar em uma área que ainda é vista como tipicamente masculina.
19: E nós sabemos que a mulher acaba sendo muitas vezes a responsável pelo cuidado com a casa e com a família, e muitas vezes esses prazos legais de conclusão do curso ou até análise do currículo e dos trabalhos apresentados para ingressarem alguma carreira que é científica é prejudicada nesse ponto.
18: A proposta que traz incentivos para ampliar a atuação das mulheres na área científica ainda será votada pela Comissão de Constituição e Justiça e pelo Plenário da Câmara antes de virar lei. Da Rádio Câmara de Brasília, Mônica Tati.
5: Justiça.
1: Inácio Arruda, do PCdoB do Ceará, acusa setores da oposição de hipocrisia diante das investigações sobre as irregularidades envolvendo o Banco Master. O parlamentar cobra uma apuração rigorosa e a punição de todos os responsáveis por eventuais desvios de recursos.
17: Na visão de Inácio Arruda, grupos extremistas e conservadores utilizam discursos moralistas para tentar encobrir crimes históricos no sistema financeiro. Na visão dele, o esclarecimento dos fatos fortalece o campo democrático no Brasil.
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5: Presidência.
1: Diminuição da jornada semanal para 40 horas passará por transição de um ano, segundo anunciou o presidente da Câmara em entrevista acompanhada pelo repórter Luiz Gustavo Xavier.
3: O presidente da Câmara, Hugo Mota, anunciou nesta segunda-feira em entrevista coletiva que o relatório final da proposta de emenda à Constituição, que elimina a escala de trabalho 6x1, terá um ano de transição para reduzir a jornada de 44 horas para 40 horas semanais.
21: 60 dias após a promulgação da PEC e após 12 meses, mais 2 horas. Então a transição se dará dentro de um ano, não mais do que isso. Dá um tempo para que os setores possam se organizar.
3: Mota declarou que a redução da jornada de trabalho é um dos 3 pontos que considera inegociáveis na PEC. Os outros 2 seriam o fim da escala 6x1 e a proibição da redução salarial.
21: Nós partimos do princípio que esses 3 pontos são inegociáveis para a Câmara dos Deputados, são também pontos inegociáveis para o governo e nós temos ampla convergência nessas 3 situações que trazem para o trabalhador brasileiro, para a trabalhadora brasileira, uma nova realidade depois da aprovação dessa proposta.
3: Segundo o presidente da Câmara, o texto está sendo ajustado para regras de servidores públicos, prestadores de serviços para entes públicos e microempreendedores individuais, os MEIs. Hugo Mota também conversou hoje com o presidente da República, Luiz Inácio Lula da Silva, sobre o reajuste de valor para microempreendedores individuais, os MEIs, e destacou que Lula está sensível à proposta. Isso para entes públicos e microempreendedores individuais, os MEIs. Hugo Mota também conversou hoje com o presidente da República, Luiz Inácio Lula da Silva, sobre o reajuste de valor para microempreendedores.

0: redução da jornada semanal é uma demanda da classe trabalhadora que enfrenta rotinas cansativas e transporte público. Segundo ele, pesquisas apontam ampla aprovação popular à medida.
1: Tadeu Venere, do PT do Paraná, convoca os eleitores a pressionar os deputados pela aprovação do fim da escala 6x1. Ele alerta que a comissão especial que analisa a proposta precisa acelerar a votação da matéria original para que o plenário delibere sobre o tema.
0: Tadeu Venere critica a emenda ao texto que prevê compensação a empresas e pode ampliar a jornada para até 52 horas semanais. Ele argumenta que a pressão sobre o Congresso pode garantir mais tempo de descanso e melhor qualidade de vida para os trabalhadores brasileiros.
1: Luiz Carlos Raule, do Podemos do Paraná, questiona os efeitos da redução da jornada de trabalho sobre as micro e pequenas empresas. Ele alerta que mudanças nas regras trabalhistas precisam considerar os impactos sobre os empregadores e a geração de empregos.
0: Luiz Carlos Raule critica o desempenho econômico e social do Brasil nas últimas décadas e afirma que o país enfrenta dificuldades em indicadores como renda, emprego e segurança pública. O parlamentar também faz críticas à condução das políticas econômicas nacionais.
1: Heloísa Helena, da Rede do Rio de Janeiro, faz um apelo para que o Congresso derrube o veto ao projeto que permite o aproveitamento de trabalhadores concursados no setor elétrico após privatizações. Ela sustenta que esses profissionais possuem conhecimento estratégico para o funcionamento do sistema.
0: De acordo com Heloísa Helena, as privatizações no setor já causaram impactos negativos na Companhia Hidrelétrica do São Francisco. Ela pede que o governo libere a base aliada para garantir o direito dos trabalhadores de forma soberana.
1: Termina agora o jornal Câmara dos Deputados, com trabalhos técnicos de Everson Urani e a apresentação de Márcio Aquiles Sardi e Val Monteiro. Boa noite.
0: Você ouve as notícias do Tribunal de Contas da União. Boa noite.
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3: A dica de hoje é o filme Procurando Emily, em breve no cinema. Já pensou em se apaixonar à primeira vista e descobrir que o número do telefone está errado? Em Procurando Emily, um músico obstinado vira o campus de cabeça para baixo atrás da garota dos seus sonhos. Com a ajuda de uma estudante de psicologia que o transforma em objeto de estudo, a confusão é garantida. O ápice? Um e-mail enviado por engano para todas as Emilys da faculdade, gerando um frenesi hilário. Não perca essa comédia romântica que prova que o amor pode ser um erro de digitação. 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

0: Rádio Cidade informa a hora certa.
1: 8:02.
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4: Sherry, Sherry Lady.

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1: Olá, viajantes! Já estamos aqui em mais um Nostalgia 90. Junto com meu amigo Ivan Vaz. Vamos levar a saudade até você, não é mesmo, Ivan?
2: É isso aí, meu amigo Kleber Ramos. Estamos chegando por aqui com mais um Nostalgia 90 e vamos estar recordando músicas que fizeram sucessos nas décadas de 90. Estamos por aqui, o Nostalgia só tá começando, Kleber Ramos.
1: E já vamos começar esta super viagem com Chitãozinho e Xororó. Brincar de ser feliz.

Você ouviu Morto de Saudade Sua com César e Paulinho, e por aqui a nossa viagem continua. Aqui tem Djavan, Nenhum Dia.

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